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1: 9 e 6.

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2: 9:13.

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2: 9:43.

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3: 10:24.

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1: 10:29.
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1: 10:38.
2: João Nelore Tequissana. 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

0: 11 e 7.
1: 11 pra cima, assim, ó. Oi, oi, oi, oi. Em Freitas. Vem, vem. Essa história aí vai.

0: 11:48.
1: Eu sei que você tá de boa, eu sei que você já seguiu sua vida, mas ó, melhor me bloquear, porque eu não vou te dar paz, não.
2: Nem um minuto de paz.
1: Vai, Luiz.

0: Pebbles.
1: Obrigado!
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3: Charles New! Botou a mão!
4: É mais uma da Ciclone.
5: Toca o negócio aí.

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2: 2:43.

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0: 6:47.
1: Isso é Augusto Gatilho. Assim.

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salve, galera, bom dia! Bom dia, bom dia, bom dia! Tá começando o Clube da Manhã, hein? Se o monitor deixar aqui, você tá doido. Ai, ai, ai. Tem que ser comigo! Bom dia, bom dia, bom dia!

0: que só tá começando aqui na Clube, hein? Ah, tá bom demais. Você ligado aqui na melhor estação do seu rádio, na Clube FM, começando o Clube da Manhã. Agora sim, agora tá tudo ok aqui pela Clube, hein?
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0: Você tá doido, não é não? Amado, Amado é só tarde. É porque o monitor que não tava funcionando, né? Agora voltou, né? Agora sim, é.
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0: Aí, vai pro meu amigo lá do Miracema. Altair Severino. Ele me pediu domingo passado, eu tô tocando agora, é.

0: 4h55, misericórdia. Ei, ai, hoje domingo, dia 19 de julho, hein? 19 de julho, você já tá curtindo aqui a Clube, o Clube da Manhã, nesse domingão gostoso. O nome da música foi Alma Vazia, Silveira e Severino. Eu atendi meu amigo Altair Severino, que pediu domingo passado, né? Não deu para tocar aqui. E agora eu tô começando a programação com ela, né? Abraço aí, minha amiga Adelaide, o garotinho já tá por aqui, o Alex, a Rosa Mônica. Minha amiga Rosa Mônica tá fazendo aniversário hoje, hein?
1: Minha vizinha
0: tá, doido. Parabéns, hein, Rosa Mônica. Vai ter aquele almoço gostoso hoje, Rosa.

Magalhães, Norinha, hein? Que eu vou falar pro meu pai? Ei, o galo já tá cantando, hein, menino? É hora de levantar. Domingão gostoso, tem que curtir com tudo, né? Hoje é domingo dia inteirinho.

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0: Alô, Flávio.
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0: Fala aí, minha amiga Adelaide. Bom dia, Adelaide.
2: Bom dia, Zeca. Ô, Zeca, hoje eu quero ouvir uma música com Newton Lama. Perder você e abraçar a solidão. Ofereço para todos os ouvintes e quem tá na clube, né, Zeca? Tá bom demais. Tchau, obrigado. Fica com Deus. Deus te acompanha sempre. Ilumine seu caminho.
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0: Alô, minha amiga Adelaide. Obrigado, hein? Vou ver se eu acho aqui, tá? Tem pouca música do Newton Lamas aqui, né? Fala aí, garotinho.
4: Bom dia, Zeca Gama.
0: Bom dia.
4: Beleza?
0: Beleza pura.
4: Um abençoado domingo pra todos nós, todos os ouvintes. Ô, Zeca.
0: Oi.
4: Toca pra nós aí, Milionário José Rico, sonhei com você.
0: Ah, é?
4: Ofereceu pra todos os ouvintes.
0: É pesadelo.
4: Que levantaram nessa madrugada aí hoje, mais cedo. Domingo abençoado pra todos. E pra todos que gostaram da música, pra vocês da rádio, meu amigo. Tá na clube? Tá bom demais, Zeca.
0: Falou, meu amigo. Sonhou comigo, é? Ela...

0: 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Muito bem, esses são os nossos patrocinadores aqui na nossa programação da Clube FM 103,9 e 93,7.
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0: 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Um abraço para você que tá ligado aqui na Clube 4:46. 4:46. Passa rápido, né? O tempo. Deixa eu ver que eu mudei aqui a. Tá. 4:46 aqui na Clube. Tá na Clube. Tá bom demais. Deixa eu ver aqui. Vamos colocar esse Anu para cantar? Vamos, vamos. Não tá fazendo nada, né? Não tá fazendo nada mesmo. Vamos
1: cantar aí.

0: 4h46 aqui na Clube, tá na Clube, tá bom demais. Deixa eu ver aqui. Vamos colocar esse Anu pra cantar? Vamos, vamos. Não tá fazendo nada, né? Não tá fazendo nada mesmo.
1: Cantar aí.

0: 4h46 aqui na Clube, tá na Clube, tá bom demais. Deixa eu ver aqui. Vamos colocar esse Anu pra cantar? Vamos, vamos. Não tá fazendo nada, né? Não tá fazendo nada mesmo.
1: Bom dia pra você aí, né? E pro nosso amigão aí, Adilson Batista, pra todos que gostarem da música, meus amigos aí, né? Fortaleza aí, pro Joana, pro Cláudio, pra Maria, mais o Beto, pro meus sobrinhos aí na Vila Luciene, e pros meus amigos lá em Juarã, no Pará, né? A Jocicleide, o Dalvan, e estão sintonizados também lá. Meu primo lá em Vitória também, o Nilton, tá ligadão aí na clube agora também. Tá junto com nós. E tá na clube, e o Zé Cadão tá bom demais.
0: Falou! Um abraço. Falou, Jailda, um abraço! Meu amigo Pajerá, bom dia, Pajerá!
2: Ô, Zeca, bom dia, Zeca. Zeca, roda pra nós aí, Zeca. Quarto de fundo. Terceira pro Quinca, pro Juarez. Pra Dona Leni. Levar do táxi, pro Valdeci, pro do Carmo, nossos ouvintes todos aí, Zeca, roda pra nós aí. Pedrão, Zé Minhoca, fala comigo, Zé Minhoca, pode esquecer de lá.
0: É isso aí, meu amigo Pajará, fala, Adelaide.
3: O Tredel e a Corujinha não me acordam, não. Deu das três horas que eu tô esperando sua chegada na rádio.
0: Ai, ai, ai. Fala, Carlito.
4: Ô, Tcheca Gama, passa uma música pra mim agora aí, Tcheca Gama.
5: Um abraço, pessoal.
4: Tentei plantar café. Obrigado, quem tá falando é Carlito Pereira da Silva do Rio Preto. Fala pra mim, Tcheca Gama aí. Uma música pra mim do Carlito Barulho, pra mim, Ivaninho.
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0: Alô, Carlito, um abraço aí, um abraço, meu amigo Valdeci Rosa, José Rosa, fala, Valdeci.
7: Bom dia, Zeca Gama, que é Valdeci do assentamento Roda d'Água, em Vargem Grande do Itaúnas.
0: Ah.
7: Aqui, manda pra nós aí, Teodoro e Sampaio, Quatro Cantos da Casa. Eu ofereço pra todos os ouvintes da Clube, que são muitos que estão ligadinho na Clube FM.
8: Um abraço!
7: Tá na Clube? Tá bom demais!
0: Alô, meu amigo Valdeci, um abraço! 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

é triste, né, meu? Acordar e não te ver. Um bom dia pra você que tá ligado aqui na Clube. Tá na Clube, tá bom demais. Abração pra você, sintonizado aqui na melhor frequência do seu rádio.

de norte a sul, hein? Borboleta Azul. Tá todo mundo ligado aqui na clube. Tá na clube, tá bom demais. Tô tentando acertar aqui, gente. Alô, meu amigo Felipe Faustino. Acordou? Já acordou?

mais, Emi. Nunca mais é muito forte, né? meu amigo João Carlos tá ligado lá no, perto do Baneste ali, né? Um abraço pro do Mangolengo, hein? Dimas dos teclados.

0: Agora são 5h10 aqui na Clube, tá na Clube, tá bom demais. Grande abraço pra você que tá ligado aqui na melhor frequência, na 93,7 e na 103,9. Fala aí, meu amigo Douglas.
1: Bom dia, Zé Cagão. Manda um alô pro Magro Ponte Alta, pro Verão, pro Dimilson, pro Tizil, pro Ronaldo, pro Vanilton. Toca uma música pra nós aí, Café Coado na Calcinha. E vão rasgar a taioba até no talo, hein? Vão colocar o Quequel pra cantar.
0: Ah, tá. Um abraço, meu amigo, tá ligado aqui sempre com a gente. Deixa eu ver aqui. Ah, ele tá aqui, ele tá quietinho aqui hoje, ó.
2: Eu tô dormindo. Fala aí que eu vou botar esse Tetréu pra cantar. Canta, Tetréu. Canta, Tetréu. Ô, canto bonito de mão abençoada. Canta,
0: Tetréu! Canta! Ai, ai, ai, tá todo mundo ligado aqui na Clube, tá na Clube, tá bom demais!

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Agora são 5h23. Você curtiu o sonho do Walter Nogueira, hein? Quero você. Todo mundo bem? Eita, tudo tranquilo? Tudo normal aqui na Clube Tata. Tô levando, né?

0: 5h28 aqui na Clube.
1: É o top de 4, já vai. Já vai.
2: Ei, não confunda não. Isso aqui é Leão Araújo. 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
6: Tá bom demais. Agora vamos ouvir o Chapeludo atendendo meus amigos que adoro.

Ah, gostou demais do chapeludo, né? Deve ter dinheiro, hein? Nossa, demais. Só chapéu não resolve.

Espírito Santo. Amém. O anjo do Senhor anunciou a Maria e ela concebeu do Espírito Santo. Ave Maria, cheia de graça, o Senhor é convosco, bendita sois vós entre as mulheres, bendito é o fruto do vosso ventre, Jesus. Santa Maria, Mãe de Deus, rogai por nós, pecadores, agora e na hora de nossa morte. Amém. Eis aqui a escrava do Senhor. Faça-se em mim segundo a vossa palavra. Ave Maria, cheia de graça, o Senhor é convosco. Bendita sois vós entre as mulheres, bendito é o fruto do vosso ventre, Jesus. Santa Maria, Mãe de Deus, rogai por nós, pecadores, agora e na hora de nossa morte. Amém. E o Verbo se fez carne e habitou entre nós. Ave Maria, cheia de graça, o Senhor é convosco, bendita sois vós entre as mulheres, bendito é o fruto do vosso ventre, Jesus. Santa Maria, Mãe de Deus, rogai por nós, pecadores, agora e na hora de nossa morte. Amém. Rogai por nós, Santa Mãe de Deus, para que sejamos dignos das promessas de Cristo. Derramai, ó Deus, a vossa graça em nossos corações, para que, conhecendo pela mensagem do anjo a encarnação do vosso Filho, cheguemos por sua paixão e cruz a glória da ressurreição. Por Cristo, Senhor nosso. Amém. Glória ao Pai, ao Filho e ao Espírito Santo, assim como era no princípio, agora e sempre, por todos os séculos dos séculos. Amém. Vinde, Espírito Santo, enchei os corações dos vossos fiéis e acendei nele o fogo do vosso amor. Enviai o vosso Espírito e tudo será criado e renovareis a face da terra. Oremos, ó Deus, que instruíste os corações dos vossos fiéis com a luz do Espírito Santo, fazei que apreciemos retamente todas as coisas segundo o mesmo Espírito e gozemos sempre de sua consolação. Por Cristo Senhor nosso. Amém. Salve Rainha, Mãe de Misericórdia, vida e doçura, esperança nossa, salve. A vós bradamos os degredados filhos de Eva, a vós suspiramos, gemendo e chorando nesse vale de lágrimas. Ea, pois, advogada nossa, esses vossos olhos misericordiosos a nós volvei. E depois desse desterro mostrai-nos, Jesus, bendito é o fruto do vosso ventre. Ó clemente, ó piedosa, ó doce sempre Virgem Maria, rogai por nós, Santa Mãe de Deus, para que sejamos dignos das promessas de Cristo. Amém. No Pai Nosso que vamos rezar, queremos rezar por você, pela sua família, por você que está doente, por você que está desempregado, por você que está com depressão nesta manhã, por você que acordou triste, por você que vai viajar, por você que vai mostrar os exames ao seu médico nessa semana e você está aí apreensivo. Pai nosso que estás no céu, santificado seja o vosso nome. Venha a nós o vosso reino, seja feita a vossa vontade, assim na terra como no céu. O pão nosso de cada dia nos dai hoje, perdoai as nossas ofensas, assim como nós perdoamos a quem nos tem ofendido. E não nos deixeis cair em tentação, mas livrai-nos do mal. Amém. Dignai, Senhor, abençoar essa água que está próxima ao rádio, que ao ser aspergido neste lar, este lar possa receber as bênçãos necessárias dessa família, desse ouvinte que nesse momento está nos ouvindo. Dignai abençoar essa família, abençoar esse lar, tirando daí todos os anjos da discórdia, do desamor,
entrando, Senhor, com teus anjos da providência, com os teus anjos do amor, trazendo para essa família alegria, paz, saúde duradoura e alegria constante. Por Cristo nosso Senhor. Amém.

0: Agora 6:10, deixa eu falar para você a programação aí da nossa paróquia aqui em São Francisco de Assis, né? Barra de São Francisco, hoje dia 19, 16º domingo do tempo comum, agora 7:00 da manhã tem missa na matriz com o padre Valdinei. Às 7:00 da manhã, comunidade Sagrada Família do Bambé recebe aí o padre Fabiano.
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0: Agora às 8:00, comunidade Santa Isabel, aqui da Vila Santa Isabel, recebe o padre Aldir. Às 8:00, comunidade São Pedro, do bairro Cruzeiro, recebe aí a irmã Vânia. Às 9:00, tem missa na comunidade São José Operário com o padre Valdinei. Então, às 9:00, né? A comunidade São José Operário, aqui da Rua Mineira, recebe aí o padre Valdinei para a Santa Missa de hoje. Também às 9:00, comunidade São Cristóvão, recebe aí o padre Fabiano. Às 10:00, tem missa na comunidade São Sebastião do Itá com o padre Aldi. 11:00, né? Vila Landinha, EJC, missa de envio com o padre Fabiano. 11:00 também, comunidade São José de Boa Sorte, recebe aí o padre Valdinei.

0: Missa de envio com o padre Fabiano. 11 horas também, comunidade São José de Boa Sorte recebe aí o padre Valdinei para Santa Missa. Também hoje às 19 horas, comunidade Santa Clara da Vila Vicente tem missa com o padre Fabiano. Às 19 horas, missa na matriz com o padre Valdinei. E segunda-feira, né, às 19h30, comunidade São Sebastião do Patrimônio das Moças tem missa com o padre Fabiano, hein?
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0: Quarta-feira, dia 22, comunidade São Pedro, da Barra do São Pedro, tem missa com o padre Fabiano, 19 horas. Quarta-feira também, às 19 horas, comunidade Santa Terezinha do Queixada, tem missa com o padre Valdinei. Dia 23, quinta-feira, às 19 horas, missa na comunidade São Sebastião de Vargem Alegre, com o padre Fabiano. Também dia 23, quinta-feira, às 19 horas, comunidade São Sebastião do Vargem Alegre, já falei, né? Missa com o padre Fabiano. E às 19h30, na matriz, adoração. Com o padre Valdinei. Essa é a programação da semana aí da nossa paróquia São Francisco de Assis. Um abraço aí a todos os nossos irmãos ligados, né? Abraço pra minha amiga Rosa também, que tá fazendo aniversário hoje, hein, Rosa? A Rosa tá fazendo aniversário hoje, gente. Daqui a pouco vai pra igreja, né? Agradecer a Deus por mais um ano de vida. Minha amiga Rosa tá ligado também aqui. 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

0: quatro cantos da casa, hein? Abraço pra minha amiga Cicrinda, lá no Corvo do Itá, meu amigo Daí, sempre ligado aqui na clube. Um abraço, Cicrinda. Eu vou dar uma paradinha aqui, comer aquele brote da Cicrinda. Ei, trem gostoso, é. A Cicrinda, tudo que a Cicrinda vende é maravilhoso, né? E o brote, então, você tá doido. Agora é hora daquele, né, cafezinho com brote, ovinho cozido, né? E trem bom. Mas a nossa casa está de... Quero mandar um abraço pro Edson da Melancia, né? 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
0: Todo dia que você passa lá, ele tá lá, com certeza.

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0: Tá todo mundo ligado aqui.

0: mulher bonita casada com homem feio. Pode ter certeza, hein? Ai, ai, ai. Tá todo mundo ligado aqui na clube, hein? Tá na clube, tá bom demais.
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0: Agora 6:37, 6:37, hora da gente ouvir aí os nossos ouvintes. Deixa eu ver aqui meu amigo Tiago. Bom dia, Tiago.
1: Bom dia, Zé Cagama. Aqui é o Tiago de Águia Branca.
0: Fala, Tiago.
1: Qual é a música boa pra nós aí? Tem Andoro Sampaio, Água no Leite. Feliz aí pra toda vaqueirão, tá agarrado com o canto de gaúcho. Que tá na clube, tá bom demais.
0: Tá bom demais.
1: Saúde,
0: um abraço. Minha amiga Lúcia também tá aqui, por aqui. Bom dia, Lúcia. Também tá ligado. Meu amigo João Batista, lá do bairro Estrela. Bom dia, João Batista.
2: Bom dia, Zé Cagão, que é o João Batista do Morro desse Feio, que você quer passar a sua música aí. A moça do Corolla Branco. Oferecer pro Pedro e Fiorotti, pra Maria, pro Tinoé, pro João, pro Genão, pro Jucão, pra esposa dele, pra Vani lá no Santo Isabel, pro Cristiano, pra Vilma, pra Dona Preta.
0: Dona Preta.
2: Pra todos os ouvintes que estão ouvindo a rádio aí. Vai rasgando a taioba daí que eu vou rasgando a taioba daqui.
0: Falou, meu amigo João Batista, um abraço. Por aqui também, minha amiga Lucelena e Nico. Bom dia, Lucelena. Lá do Santo Onofre, ligado com a gente. Meu amigo Alemão do Clara, bom dia, Alemão.
3: Bom dia, meu amigo Zé Cagama. Meu filho partiu no domingão, hein? Domingão, rasgado, tá batendo tal.
0: É no tal.
3: Tá, eu vou hoje com polenta. Toca do Chico Amado e Xodó pra mim. Tem alguém no seu lugar? Feliz pra todos meus amigos, principalmente pra vocês aí da clube. Tchau, obrigado.
0: Falou.
3: Partiu, Zé Cagão.
0: Falou, um abraço, meu amigo Alemão do Clara. Por aqui também, minha amiga Rosiane. Lá de Vila Palmares, bom dia, Rosiane. Bom dia também, meu amigo Pedrinho Fiorotti. Bom dia, Pedrinho.
4: Bom dia, meu amigo Zeca Gama. Vamos tomar um cafezinho?
0: Então é, ué.
4: Uma música aí. Pra todos que estão ligadinhos no seu programa.
0: Obrigado, um abraço, meu amigo Pedrinho, lá no Panorama, ligado com a gente. Minha amiga Penha Chaves, bom dia, Penha. Bom dia, meu amigo Silva. Bom dia, Silva.
5: Ô, Zé Cagama.
0: Fala.
5: Bom dia, Zé Cagama.
0: Bom dia.
5: É o Silva aqui. É. E bom dia também para todos os seus ouvintes.
0: Obrigado.
5: Ô, Zé, eu gostaria de ouvir uma música, Alemão do Forró.
0: É.
5: Escolhe uma da sua preferência aí e manda para todos que gostaram da canção.
0: Tá bom.
5: Lá pro senhor Leandro do Barro Preto, a dona Marli do Barro Preto. A Eliette aqui. A Marinette. E a dona Deusa aqui na Vila Luciene. E oferecer para todas as comunidades aí. E uma paz de Cristo para todas as comunidades.
0: Amém.
5: Porque hoje é dia da gente ter aquele compromisso com a igreja, né? Dá um alô pro Silva. Que eu tô ligado em você, Zé.
0: Falou, Silva, um abraço. Um abraço também, meu amigo Luciano Calango. Tá ligado? Ele e a esposa baiana aqui no bairro Mons Fernandes. Fala, meu amigo Zeca, lá de Monte Seni.
6: Ô, Zé Cagão, bom dia.
0: Bom dia.
6: Manda um alô aqui pra nós.

0: Alô, Silva, um abraço. Um abraço também, meu amigo Luciano Calango. Tá ligado, ele e a esposa baiana aqui no bairro Mons Fernandes. Fala, meu amigo Zeca, lá de Monte Seni.
1: Ô, Zeca, bom dia.
0: Bom dia.
1: Manda um alô aqui pra nós.

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6: Ai, tá na sim, tá na clube, tá bom demais. 7:08 aqui na clube, 7:08 de volta, né? Até as 8 tem Zeca Gama no seu rádio, programa Clube da Manhã, e daqui a pouco tem meu amigo Gilmar Francisco, a partir das 8, com o Domingão Sertanejo.

essa bandida. 7:11, agora sim, tudo ok por aqui. 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

0: 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Abraço, meu amigo Lourenço, lá ligado. Meu amigo Lei do Cão. Alô, Lei do Cão. Tá sintonizado aqui com a gente. Tá ligado na melhor estação do seu rádio. Tá na Clube.
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0: alguém no seu lugar. Chico Amado e Xodó.
1: Já tem alguém.
0: Um abraço pra minha amiga Adriana lá no Miracema, também a dona Maria, né? A galera de Miracema, meu amigo Amós. Amós e Tamirim, né? Essa dupla é demais. Amós e Tamirim, gente boa no mundo. E hoje é aniversário do Manelzinho, hein? Parabéns, Manelzinho. Muitos anos de vida, felicidade, saúde, paz.
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0: O resto você tem que correr atrás, hein, Manelzinho?
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0: Vai fazer churrasco aí hoje, Manelzinho? Ai, ai, ai. Por aqui, meu amigo Antônio. Bom dia, Antônio.
2: Bom dia, Zeca Gama. Aqui é o Antônio Cigano, daqui do Rio Preto. Toca uma música do Gino e Gino pra nós aí. Alô, Zeca Gama. Nós estamos agarrados aqui. Tá bom?
0: Alô, meu amigo. 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Fala aí, meu amigo Lei do Cão. Fala, Lei do Cão.
3: Ô, Zé Cazão.
0: Desenrola.
3: Manda uma música aí pro Lei do Cão. Esse é pra você e pra todo mundo.
0: Vou mandar...
3: É tipo Cardoso, né?
0: Vou mandar chonado sem quantia.
3: Pra todo mundo gostar, mano. Fusca um preto.
0: Ah.
3: Pra você tá de bem, tá, cara. Tá maluco, tá bom demais.
0: Alô, meu amigo, um abraço. Fala aí, Odair José.
4: Alô, bom dia. Toca pra nós aqui do Rio Preto, é boiadeira errante com o Sérgio Reis. Oferecer pra todos aqui da Torada. É Cinco Estrela, o Chumbrega, o Forreca, o Lacraia. E também o Palhaço Cafubira.
0: Em Deus, pai.
4: Também o seu ouvinte lá na margem francesa, o Luizinho Zé Aleixo. E também o Zé Perigoso e seu patrão Cirlei. Também o Lemão do Caminhão do Leite. Todos lá na Fazenda Santa Luzia, na Fazenda Talismã. Bom dia.
0: Bom dia.
4: Como é que tá? Tudo bem aí?
0: Tudo bem.
4: Ótima sexta-feira. E hoje tem torada aqui do Rio Preto. Aqui.
0: Em Deus, pai. Vai voar cavaco.
4: Bom dia.
0: Vai voar cavaco aí no Rio Preto hoje, hein? Tem torada. Ei, meu, lembro quando era menino que eu ia em torada, né? Nunca mais eu consegui ir numa torada. Um abraço aí, meu amigo Cláudio Januário. Bom dia, Cláudio.
5: Bom dia, meu amigo. Quero participar do sorteio aí, tá?
0: De quê,
5: meu? É, toca uma música pra mim, do Amado Batista, aquela bem apaixonada, domingo aonde.
0: Sorteio de quê, menino? Só se eu vou sortear um beijo meu aqui, né? Quero ver se vai ter alguém querendo.
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0: tem. Não tem sorteio. Meu programa é sem sorteio, né?
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0: Fala aí, Cirlei.
6: Bom dia, Zeca Gama, aqui é a Cirlei de Mantena, do Santos Prate 2, seu, sou sua ouvinte, tá? Todo dia, 4 horas da manhã, eu ligo a rádio, tô escutando o seu programa.
0: Alô, Cirlei.
6: Um abraço, um bom domingo.
0: Bom domingo pra você também, tá, Cirlei? Tudo de bom. Bom dia, meu amigo Zeca Gama, é a Mara das Verduras, estou ligado também no seu programa, Não só estou. Só não estou de participando, mas estou aqui. É, isso aí, minha amiga Lucimara Martins, lá de Mantena. Fala aí, Clodoaldo, bom dia.
7: Bom dia, meu amigo Zeca Gama, aquele abraço. Rapaz, passa pra mim, Leonardo. Tô à procura de uma namorada. Oferecer pra todo mundo Costa da Moda. Pra Luciana de Paula da Veste Moda, pro Jorge, pro Edinho, pro Ailton e pro Gilmar Francisco, pra todo mundo gostar da moda aí.
0: Alô, meu amigo.
7: Leonardo, tô à procura de uma namorada. Essa música é top de mim. Tá na clube, tá bom demais. Tchau, obrigado.
0: Cuidado, hein? Cuidado, hein? Fala, Zenilda. Bom dia, Zenilda.
8: Bom dia, Zé Cagama. Diz que tá tudo bem. Espero que você também tá tudo bem, né, Zé
0: Cagama? Graças a Deus. Agora tá.
8: Tá na culpa, bom demais, né, Zé Cagama? Mandou uma música bem bonita pra nós aí, Zé Cagama. Não vou escolher, não, que tá quase na hora do programa acabar.
0: É.
8: Aí, é, mandou uma música bem bonita pra todo mundo aqui de boa. Diz que quem gostar da música, pra você aí na rádio.
0: Tá bom demais, Zé Cagão. Falou, Zenilda. Abraço. Por aqui, meu amigo Anderson, lá do Bananal. Toca a loira do carro branco. Vamos ver se dá tempo. Meu amigo Pipoca, bom dia. Nunca mais você foi numa tourada. Hoje você pode ir. Consegue. Já tem alguém no céu. Não entendi muito bem o final aqui, não, mas tá bom. Quem sabe, né? Seu lugar. Agora 7:30, já já.

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0: 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Corre lá que já tá acabando, hein? A Copa acaba hoje. Será que vai ser a Argentina ou vai ser a Espanha, hein? Ontem a Inglaterra, né? Venceu a França por 6-4. 10 gols nesse jogo, hein? Você tá doido? Por aqui também, deixa eu ver aqui, a minha amiga Maria. Bom dia, Maria. Vou falar em Maria. Bom dia, Maria, lá de Águas Claras. Pessoal de Águas Claras sempre ligado com a gente, né? Fala aí, meu amigo João do Picolé.
1: Bom dia, Sagadama. Toca uma música pra mim.
0: Não dá tempo.
1: Aí eu vou pedir, não.
0: É melhor.
1: Talvez não dá tempo pra você tocar. A música da sua escolha aí, toca pra mim. Eu falei pra todos os ouvintes que estiver na sua escuta do seu programa e pra você também.
0: Alô.
1: Falou, Sagadama. Escolhe a música aí e toca pra gente. Eu não vou escolher, não.
0: Mata,
1: deixa pra tua escolha.
0: Abraço aí a Marta do Corvo do Ouro. A Lucimar Rodrigues. Alô, Lucimar. Fala, Marta.
2: Bom dia, Zeca Gama. Zeca Gama, roda uma música boa pra nós aí.
0: É.
2: Com o Soró Silva.
0: Já toquei, Soró.
2: Feliz pra todos os ouvintes da Clube, pra você. Tá na Clube, tá bom demais. Alô, Zeca Gama. Ótimo domingo pra você, pra sua família, pra todos os ouvintes da Clube.
0: Obrigado.
2: Tá na Clube, tá bom demais.
0: Um abraço pra você também. Tá ligado aqui com a gente. Ah, tá, meu amigo Varci. Fala, Varci, bom dia.
3: Bom dia, Zé Cagão. Quem fala aqui é o Valci. Se você puder, você toca uma música pra mim aí do Gini Geno, como Deusa. Vou crescer pra todos que estão ligados no seu programa agora, viu? Tá na Cruz, tá bom demais.
0: Falou, menino, um abraço pra você. 7h40, já já tem Gilmar Francisco, hein? Já tá nos camarins, já, penteando o cabelo, né? Passando aquele, né? Aquele talcozinho, né? Crendas, pai!
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0: Misericórdia! Cabelo.

0: Bom demais, você tá gostando, né? Você tá achando bom?
1: Que trem bruto, chama na bota.
0: Misericórdia. Tá na hora de chegar o Gilmar aqui, hein?

6, na hora de ir embora já, né? Cadê meu amigo Gilmar? Cadê você, Gilmar, pra fazer aquela passagem?

0: Chegou o homem!
1: Chegou o mando dele!
0: Oh.
1: Cheio de cabelo!
0: Ei, hoje foi uma luta aqui! Ah!
2: Pra gente curtir!
0: Agora sim, hein? Ô, Gilmar, hoje tem a final da Copa do Mundo, hein?
1: Espanha 2-0.
0: 2-0, Espanha?
1: Espanha 2-0.
0: Uai, e Argentina?
1: Não torço pra Argentina, não, rapaz. Você tá doido? Você já viu a Argentina torcer pro Brasil?
0: Não, então você tá
1: contra a Argentina.
0: Torcendo pra Espanha, né?
1: Qualquer um jogasse contra a Argentina seria pelo time.
3: Eu vou torcer pra Argentina porque todo mundo que eu torço perde.
1: então tá bom. Então vou dar contra você, então.
0: Não vai ser fácil, não, o A Argentina, no final, ela acaba...
1: Vai perder.
0: Eu acho, eu não torço, mas eu acho que a Argentina vai ser campeão.
1: Tomara que você esteja
0: errado. Eu não tô torcendo pra ninguém. Quem ganhar, tá bom pra mim, né?
1: Mas eu quero que a Espanha ganhe.
0: Ô, Gilmar, o que vai rolar hoje no programa?
1: Semana passada saiu R$400, cara. O Boneco ganhou R$400.
0: Hoje você vai começar lá embaixo.
1: Agora.
0: Ei, tomara que ninguém ganhe hoje pra...
1: Não, tem que acumular.
0: A domingo tem 100.
1: Quem o produto que tem também vai acumular.
0: Quem ganhou os 200?
1: A mulher ganhou 400.
0: É 400, né?
1: 400, é. O boneco.
0: É o boneco?
1: É o boneco.
0: E lá de Mantena?
1: Aí. Não, aqui de São Francisco.
0: É mesmo?
1: 400 quanto?
0: E o boneco era o que mesmo que tinha?
1: Balança.
0: Uma balança.
1: Balança.
0: Tá doido.
1: Uma balança digital.
0: Como é que ele sabia, hein, gente? Uma
1: você
0: balança.
1: Sabe quando acumula assim, o pessoal tenta me subornar, né?
0: É, né?
1: Gilmar, fala pra mim o que é que a gente racha a grana.
0: Hoje, como é 50, é um valor, é alguma coisa fácil, né?
1: É, não, mas ninguém vai, duvido que alguém acerte hoje. Só eu e o Osnaldo que sabem.
0: Ah, é, mas é produto que vende lá?
1: Vende na farmácia.
0: É,
1: aliás,
0: né?
1: tudo, o que der na caixa premiada, o que vende na farmácia.
0: É difícil saber o que não vende lá, né?
1: Supermercado aqui tem tudo, carne.
0: Carne, tudo mais,
1: carvão,
0: né?
1: Carvão, tudo.
0: Ei, ai. Ô, Gilmar, vou deixar você aqui com essa benção que vai dar certo hoje. Tá tudo bem.
1: Não, hoje tá bom, mano.
0: É.
1: No mês passado tava complicado.
0: Ai, ai, ai. Então tá bom. À tarde eu volto com Amada Show e Clube Interativo.
1: Você volta à tarde ainda?
0: Se Deus quiser, né?
1: Você quer ver o jogo da Copa, né?
0: Eu vou assistir aqui na hora.
1: Tá bom.
0: No celular, né?
1: Já bateu o papo com o Rodrigão da Simonetti.
0: Argentina 2-1.
1: Hã?
0: Argentina 2-1.
1: 2-0 Espanha.
0: Então tá. Você viu a Ingratéria, rapaz? Tá doido?
1: Você viu jogar agora no escutar o terceiro?
0: Pois deu 10 gols, né? 6-4. Tô doido. Eu tô indo embora. Tchau.
1: Abraço. Tchau.

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0: Bom dia. Domingo, como é que tá você? Tudo bem? Tá tudo tranquilo? Depois da bela companhia do meu amigo Zé Cagama, arrebentando como sempre, agora tem Jumazão na área, vai ter que aturar o Negão até uma da tarde. Seja bem-vindo, seja bem-vinda. Esta manhã maravilhosa de domingo, 7:57. Você sabe que domingo passado saiu R$400, o nosso amigo Boneco faturou R$400. Que sortudo, né, rapaz? Que sortudo. E hoje começa o jogo com R$50. Começa o jogo com R$50. Boa sorte pra você. Se você acertar o que tem na caixa premiada, você fatura essa grana. Boa sorte. 7:58 na Clube.
1: Domingo é

0: mantendo a 93,7 para a Barra de São Francisco, 103.9 nesta manhã de domingo, 19 de julho. Essa é a música que eu converso todo domingo para levantar o seu astral, para te levar energia, para te colocar para cima, porque assim é. Bora para cima, bora para cima. 7:59 na Clube.
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0: Ame pessoas.
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0: 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Se valorize. Seja mais você. Seja mais você. Autoestima lá em cima. 7:59 aqui na Clube, nesta manhã de domingo, dia 19 de julho. Bom dia, bom dia, bom dia, bom dia, bom dia, bom dia. Bom dia pra você mais uma vez, 8:00 aqui na Clube, nesta manhã maravilhosa de domingo. Bom dia pra você na sua casa, bom dia pra você no seu trabalho. A partir de agora é bate-papo, é conversa, é descontração. E é claro que eu quero que você se dê bem, porque se você se dá bem, eu fico feliz, eu fico feliz. Hoje vale R$50 na caixa premiada da rede de farmácias Droga Minas, vale 50. Então, boa sorte pra você. Será que alguém vai acertar? Será que

E alguém vai acertar? Bom, 8 horas. 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Depois? A Rodrigão tá aqui, já ajeitando aqui. Quando o Rodrigo vem assim, em pleno domingão, é porque significa que a segunda-feira vai ser espetacular na Simonete, tá bom? Então fique atento aí. Já eu bato papo com meu amigo Rodrigo da Móveis Simonete. Ele vai trazer muita novidade pra você nesta manhã. Bom, 8 horas e 1 minuto aqui na Clube, estamos apresentados. Vai começar o nosso domingão sertanejo, e a gente começa mais ou menos assim, vou trazer aqui o Saia Rodada pra começar bem animado nesta manhã de domingão. 8 horas e 1 minuto, bom dia!

0: 8:13 aqui na Clube. César Menotti e Fabiano, mudar pra quê? Wesley Safadão, Alô Amor, Chitão e Choró, não desliga o rádio, claro que não pode desligar jamais. E Raíssa e a Rodada, aqui na nossa programação, nesta manhã maravilhosa. 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
0: 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Bom, 8:17 é o nosso Domingão Sertanejo, juntos até 1 da tarde. We'll be right back.

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8h32, aqui na Clube Gustavo Lima, homem a homem, com a participação da Ludmilla. É o nosso Domingão Sertanejo, vamos juntos até 1 da tarde. Hoje é Domingão e é dia de quê? Dia de quê? Dia daquele frango assado no capricho. 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

0: Ele pediu o Cristiano Neves tocar Cicatriz, né? Que essa é o grande sucesso do Cristiano Neves. Valeu, Luciano, um abraço pra você, obrigado pelo carinho. Meu amigo Clodoaldo. Fala, Clodoaldo, bom dia.
1: Meu amigo Gilmar Francisco, rapaz, pediu uma música pra nós, pro Bruto aí, o Bruto não tocou não, né?
0: Qual que é?
1: Vou anotar aí na minha caderneta de poupança aqui. Aí, Gilmar, quem adivinhar onde o Clodoaldo Brás nasceu, vai levar essa caixa de dinheiro, cheia de dinheiro.
0: Opa!
1: Não, me toca aí pra mim, tô à procura de uma namorada, ofereci pro grande amor da minha vida, Luciana de Paula Vete Moda, pro Jorge, pro Edinho, meu sogro, pro Ailton, meu sogro, pra Maria Boca de Fogo, pra todo mundo gostar da moda, tá na clube, tá bom demais. Está na caixa premiada, rapaz. E hoje eu mexi, deu de 6 horas mexendo, tirando bosta de cachorro aí, é uma pazinha.
0: Pazinha?
1: É tirar lixo, pazinha. Tá na clube, tá bom demais. Tchau, obrigado.
0: Será que é pazinha, Clodoaldo? Será que é pazinha? Errou! Qual o nome da música? Você falou aí, A Procura de uma Namorada? A gente não acha essa música, não. A Procura de uma Namorada. Quem canta, Clodoaldo? Fala pra mim que eu não tô achando essa música, não. Procura de uma Namorada. Tô achando, não. Deixa eu ver aqui. É. Fala quem canta essa música aí, viu, o Clodoaldo? 8:39 aqui na Clube. Ele tá escrevendo aqui, deixa eu ver quem é. Tô tentando achar essa música. Leonardo. Será que o nome é esse mesmo? Procura de uma Namorada. Tô achando, não. Leonardo. Vamos ver se eu acho aqui. 8:39 aqui na Clube. É o nosso Domingão Sertanejo. Como é que é o apelido da sogra, hein, o Clodoaldo? Ai, ai, ai. O cara faz apelido pra sogra, rapaz. Que é isso? Vou falar com a Gláucia agora. Fala, Gláucia. Bom dia.
2: Bom dia, Gilmar Francisco. Ótimo domingo pra você.
0: E aí, como é que
2: você
0: tá?
2: Gilmar Francisco, depois se você puder passar aí pra mim, Rio Negro, Solimões, Laço da Paixão. Oferecer pra todos os ouvintes, pra você, tá na Clube, tá bom demais. Tchau, obrigado.
0: Tá na Clube, tá bom demais. Valeu, Gláucia, um abraço pra você, bom domingo, muito obrigado pelo carinho. 20 minutos agora faltando pras 9 da manhã, no nosso Domingão Sertanejo. Se você acertar o que tem na caixa premiada, você fatura R$50. Semana passada, o boneco faturou, ele faturou R$400. Bicho sortudo, né? Sortudo, boneco. 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Manda seu recado pra gente, meu amigo Paulione. Já tá lá no meu amigo Tatuzinho, já começou os trabalhos. Deixa eu ver quem tá lá. Meu amigo João Romano, rapaz, grande João Romano, meu lateral direito. Meu amigo Tatuzi, meu amigo Paulione. Abraço pra vocês aí, muito obrigado pelo carinho, obrigado pela companhia lá no Bar do Tatu, na rua Gabriel Duarte. A melhor dobradinha de manter, não tem pra ninguém, não. Bom, 11 minutos agora. 11 não, Gilmar. 8:41 aqui na Clube, é o nosso Domingão Sertanejo. 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Boa sorte pra você.

Ô irmão Elbi, abraço, viu? Obrigado pelo carinho, fala que eu não mando música pra ele. Alô, irmão Elbi, um abraço, viu? Também tá lá no tatu já molhando a palavra. 17 faltando pras 9.

Agora faltando para as 9 horas da manhã, né? Clube Rio Negro e Solimões, Laço da Paixão. Quem pediu essa foi a Glaucia. Teve Cristiano Neves, Cicatriz, César e Paulinho, Dinheiro Não Compra Amor. Foi pro meu amigo Tatuzinho e Eduardo Costa, olha ela aí. 8 horas e 54 minutos aqui na Clube. 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

0: 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Olindo, bom dia.
1: Bom dia, Gilmar Francisco, estou te ouvindo. Passa uma música pra gente aí. Milionário é rico, descida.
0: Descida, valeu Olindo, aquele abraço, grande Olindo, tá sempre ligadaço com a clube. E de uma música bonita, né, rapaz? Uma moda boa com o Milionário José Rico, descida. Valeu, Olindo. É, quem mais tá com a gente aqui? Deixa eu ver. É Linéia. Cadê você, Linéia? Bom dia.
2: Bom dia, Gilmazinho.
0: E aí?
2: Tudo bem? Linéia Correia do bairro Alvorada de Mantena.
0: Como é que você tá? Tudo bem?
2: Toca pra mim a música com trio Parada Dura. Ah. Uma vez por mês. Hoje é meu aniversário.
0: Opa.
2: Aí hoje eu vou fazer. Tem muitos anos que eu não faço, tá bom?
0: Parabéns.
2: Abração pra Giane e Tineném. E vamos nós. Um abraço.
0: Oi, Lideia, parabéns, minha querida. Deixa eu dar uns aplausos pra ela aqui. Cadê os aplausos pra faz aniversário hoje? Vamos aplaudir a Lideia. Parabéns, minha querida, tá bom? Muitos anos de vida pra você, saúde e paz, que Deus te abençoe, tá bom? Ela me chama de Gilmazinho, é. Meu

Deixa eu dar uns aplausos pra ela aqui. Cadê os aplausos pra faz aniversário hoje? Vamos aplaudir a Elineia. Parabéns, minha querida, tá bom? Muitos anos de vida pra você, saúde e paz, que Deus te abençoe, tá bom? Ela me chama de Gilmazinho, é. Meu.

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0: 9:08 aqui na Clube Trio Parada Dura, uma vez por mês, foi pra Elineia, que faz aniversário. Parabéns, Elineia, muitos anos de vida, muita saúde e muita paz, tá bom? Feliz aniversário pra Elineia, que curtiu o Trio Parada Dura. Deixa eu falar com quem agora aqui na nossa manhã, no nosso Domingão Sertanejo. É o Russo da Barra do Ariranha. Fala, Russo, bom dia.
1: Bom dia, Domingão Sertanejo, Cogimá Francisco, aqui é o Russo da Barra do Ariranha.
0: E aí?
1: Eu queria ouvir uma música com Rio Negro e Solimão, Laço da Paixão, oferecer para esse povão aqui da Barra do Ariranha, os apaixonados. E o que tem na caixa premiada da Droga Mina é um alfinete, Gimar Francisco.
0: Alfinete!
2: Errou!
0: Ô, Russo, já toquei Laço de Paixão, Quem pediu foi a Gláucia. Já toquei Laço de Paixão aí com Rio Negro e Solimões. São 9:09 aqui na Clube. Alô, bom dia.
3: Bom dia, Gilmar. Que é Genilson de Lagoa do Alegre, Recife, Casa Nova, Bahia. Olha aí a música de Pablo pra mim.
0: Valeu, Genilson. Genilson pediu o Pablo. Pablo é bom, hein? Pablo é bom. Cadê o Pablo? 9:09. É o nosso Domingão Sertanejo até 1 da tarde. Deixa eu colocar aqui, Pablo, deixa eu ver. Vou colocar imprevistos aqui, né? Imprevistos. Essa é boa. Quem mais? 9:09. Alô, bom dia.
4: Alô, meu amigo, bom dia.
0: Bom dia.
4: Aqui é Rafael falando de Portugal.
0: Fala, Rafael.
4: Como é que tá as coisas aí? Tá tudo bem?
0: Beleza.
4: Olha, toca aí pra mim aí, Chico Rei Paraná. Coloque de uma vez nessa cabeça que eu te amo. E na caixa premiada tem aí Cotonete.
0: Cotonete.
4: Tudo de bom a vocês aí no Brasil, que o Lula perca e nós seis todo mundo feliz. Tchau, obrigado.
0: O Rafael tá em Portugal. E ele falou que é cotonete. Será que é cotonete?
2: Errou!
0: Valeu, Rafael, um abraço pra você, tá lá em Portugal. Ei, Portugal. Portugal é bonito, viu, gente? Se você não foi e se tiver uma chance, vá visitar. É lindo demais aquele país. Lindo demais. Mas é um frio danado, mas é bom. 9:10 aqui na Clube. Quem mais tá com a gente aqui? Deixa eu ver. Fala, garotinho, bom dia.
5: Bom dia, Gilmar Francisco, tudo bom, meu amigo? Joia.
0: E aí?
5: Beleza pura, Gilmar.
0: Ah.
5: Ô, Gilmar, um abençoado domingo pra todos nós, né?
0: Claro.
5: Deus abençoe nosso domingo, nosso início de semana. Toca pra nós e hoje o Eduardo Costa, Meu Universo é Você. Oferecer para todos os ouvintes e para vocês da rádio, meu irmão. Eu acredito que tem na caixa premiada da Rede Farmácia Droga Minas.
0: Ah.
5: É molho de pimenta.
0: Molho de pimenta.
5: Tá bom demais.
0: O garotinho falou que é molho de pimenta. Será que é?
2: Errou!
0: Valeu, garotinho. Bom domingo para você. Obrigado pela companhia. Minha amiga Giane, lá de Mantena. Fala, Giane. Bom dia.
6: Bom dia, Gilmar. Bom domingo pra todo mundo, em especial pra minha grande amiga, Dona Elineia.
0: Verdade.
6: Lá no Alvorada.
0: Alvorada.
6: Hoje tá colhendo mais uma roda no Jardim da Existência dela.
0: Aham.
6: Dizer pra ela que foi um prazer Deus ter colocado ela na minha vida.
0: Top.
6: Todos os dias, Gilmar, a gente dá boa noite, boa tarde, bom dia, todos os dias.
0: Que bacana.
6: E que você passasse aí, Guilherme Santiago, amizade sincera.
0: Opa.
6: Oferecer pra ela, que Deus há muitos e muitos anos de vida pra ela, pra família dela, tá bom?
0: Valeu.
6: Tchau, Gilmar, fica com Deus, obrigado.
0: Valeu, Giane, um abraço pra você, minha querida. Tá bom, já vou colocar aqui amizade sincera com o Guilherme Santiago, tá bom, Giane? Amizade é bom, né? Amizade, quando é sincera, assim, é bacana demais. 9:12 aqui na Clube. Quem mais fala comigo? Deixa eu ver. Alô, bom dia.
7: Bom dia, Gilmar. Aqui é o Jerry Stiller. Como você passou a música de Henrique Juliano? Se não tiver dele, você é de outro cantor? Ofereço pra

0: você, para todos que estão ouvindo o programa, quem gostarem da música, tenha um bom dia. Tô te ouvindo todos os domingos.
1: Valeu, Ilza, um abraço para você. Pediu Henrique Juliano, pediu qualquer uma, né? Vamos tocar aqui uma bacana do

0: tiver dele, você é de outro cantor? Ofereço pra você, pra todos que estão ouvindo o programa, quem gostarem da música, tenha um bom dia. Tô te ouvindo todos os domingos.
1: Valeu, Ilza, um abraço pra você. Pediu Henrique Juliano, pediu qualquer uma, né? Vamos tocar aqui uma bacana do JP, que vai fazer o horário aqui do Elson Alves. Acho que é o JP. JP. 9:14 aqui na Clube. Quem mais tá com a gente aqui? Deixa eu ver. A Ivanilde fala assim, bom dia, Gilmar. Depois toca Cleiton Camargo, Agenda Rabiscada. Valeu. Pessoal tá caprichando hoje aqui, viu? Pessoal tá caprichando na programação. Isso é bom. Agenda Rabiscada. Cleiton e Camargo. 9:14 aqui na Clube, é o nosso Domingão Sertanejo. 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O Rafael de Portugal. E pediu, né, Rafael? Um abraço pra você. Obrigado pelo carinho, obrigado pela companhia. Vamos juntos até 1 da tarde com o nosso Domingão Sertanejo.

9h22, aqui na Clube Bilu Bilu. Pablo, quem pediu essa foi o Genilson Teles. Tá lá na Bahia, tá lá na Bahia. Pediu Pablo, toquei Bilu Bilu, Chico Rei Paraná, tranque a porta e me beija. 9h22 aqui na Clube, juntos em nome de Poço Terra Boa. 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São 9h24 aqui na Clube. Daqui a pouquinho eu atendo aqui a Adelaide. Bom dia pra Vilma também, tá ligada com a gente. Bom dia, Vilma. Muito obrigado. Já eu atendo meu amigo Julinho do Lava Jato. Tá na pega hoje. Meu amigo Julinho do Lava Jato tá na pega hoje também. Grande Julinho, um abraço pra você, pra toda a família aí do bairro Nicolini. Já eu coloco o áudio dele aqui. Já eu atendo também a Ivani. Tá todo mundo sintonizado aqui na Clube. Ao vivo para a Mantena 93,7 e para a Barra de São Francisco 103,9. 9h24, bom dia!

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financiamento para empresas interessadas em explorar espaços comerciais durante a festa dos 83 anos de Barra de São Francisco, que acontecerá de 6 a 9 de agosto no Parque de Festas Albuíno Azeredo, no Polo Industrial. Há espaços para comercialização de alimentos e bebidas, camarotes, entretenimento e estacionamento. Os interessados devem entregar a documentação e as propostas na prefeitura até as 9:30 da manhã do dia 21 de julho. 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
1: Amizade Sincera é o nome da música. Escuta só.
2: Dedico ela a você,
3: meu irmão.
1: Obrigado, meu irmão. Também dedico a você.
4: Pode ficar à vontade, abraçar teu amigo aí do lado. É gostoso.

0: Obrigado, meu grande amigo. Deus te abençoe muito. Essa alma gêmea que eu tenho.
1: Obrigado, meu irmão. Você também.
0: Valeu, gente!
1: Obrigado. Beijo pra todo mundo. Satisfação ter passado esse momento junto com vocês. Obrigado.

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0: Essa música é um verdadeiro clássico. É claro que toca aqui na Clube, no nosso Domingão Sertanejo, Amor de Primavera, de Paulo e Paulino. Henrique Zuliano, Aquela Pessoa, Guilherme Santiago, Amizade Sincera. Já eu toco também o Clide Camargo, Agenda Rabiscada. A Vilma que pediu, né, Vilma? Ah, não, a Vilma pediu, foi outra aqui. Quem é que pediu? Ah, quem pediu foi a Ivanilde de Justinópolis, que pediu Agenda Rabiscada com o Cleiton Camargo. Já eu toco. Atendemos as participações aqui, porque vale R$50 se você acertar o que tem na caixa premiada hoje. O que será que tem na caixa premiada? Vale cinquentão, viu? A caixa premiada da Rede de Farmácias Droga Minas. Lembrando que domingo passado saiu R$400, rapaz. O boneco faturou 400 conto. Se deu bem. 15 minutos faltando para as 10. Alô, bom dia.
1: Bom dia, Gilmar.
0: Oi.
1: Hoje eu quero ver a música com Milionário José Rico, Sonhei com Você.
0: Opa.
1: Preço para todos os ouvintes e quem tá na Clube, né, Gilmar? Tá bom demais. Tchau, obrigado.
0: Valeu, Adelaide. Um abraço para você. Sonhei com Você, música do Milionário José Rico. Bonita essa moda, hein? Bonita essa moda. É, deixa eu ver quem tá aqui. Meu amigo Julinho do Lava Jato, lá de Manteira. Fala, Julinho, bom dia.
2: Você foi.
3: Oi, Gilmar Francisco, bom dia.
0: Bom dia.
3: Aqui é o Julinho do Lava Jato.
0: E aí?
3: Eu queria te pedir uma música aí do Cabaré.
0: Cabaré.
3: Oferecer pro Elcio Capoteiro. Oferecer pro Laí Padeiro, aqui de Manteira, meu vizinho aqui.
0: Uhum.
3: Oferecer pra Adelaide, oferecer pro Zé Minhoca. Fala comigo, Zé.

0: Eu queria te pedir uma música aí do Cabaré.
1: Cabaré.
0: Oferecer pro Elcio Capoteiro. Oferecer pro Laí Padeiro aqui de Mantena, meu vizinho aqui.
1: Uhum.
0: Oferecer pra Adelaide, oferecer pro Zé Minhoca. Fala comigo, Zé.

0: Eita.
1: E a minha família, primeiro lugar, a sua família.
0: Tá bom.
1: Tudo de bom.
0: Obrigado,
1: não
0: viu?
1: Deixa
0: obrigado.
1: De passar por gentileza, hein? Que eu pedi 3 mil semana passada, 3 candidatos aí, ninguém passou pra mim.
0: Isso,
1: pelo amor de Deus.
0: Que isso, gente.
1: Tchau, obrigado pra você e sua família, todo mundo que trabalha aí.
0: Valeu, Deli, aquele abraço. Ela falou Carvão, será que é Carvão que terá caixa premiada?
2: Errou!
0: Não é, valeu, Deli, um abraço. É, deixa eu ver quem mais tá com a gente aqui. Penha Chaves, cadê a Penha? Fala, Penha, bom dia.
3: Oi, Gilmar Francisco, bom dia.
0: Bom dia.
3: Eu sou a Penha Chaves, aqui do Coago do Café de Água Doce.
0: Aham.
3: Eu gostaria de ouvir uma música com um trio alto astral. O nome da música é Felicidade. E o que tem na caixa da farmácia Drogamina é um fardinho de iogurte. Iogurte.
0: Aham. Será que é? Será que é? Será que é?
2: Errou!
0: Essa música eu não achei que não, viu? Trio Alto Astral. Felicidade. Um abraço, viu, ô Penha Chaves? Obrigado pelo carinho, obrigado pela companhia. Custódia de Mantena. Fala, Custódia.
4: Bom dia, meu amigo.
0: Bom dia.
4: Não lembra de mim, não, né?
0: Claro que eu lembro, sempre.
4: Se você
0: sempre
4: puder, faça qualquer uma música pra mim do Victor e Léo, pra mim ouvir mesmo. Tá bom? Tá mais grupo, tá bom demais.
0: Valeu, Custódia. Aquele abraço, viu? Lembro de você sempre. Você é nossa. Um abraço, Custódia. Obrigado pela companhia. Ela pediu Victor e Léo. Deixa eu colocar aqui amigo apaixonado. Vamos lá. 9h48 na Clube. Quem mais? Quem mais? Quem mais? Alô, bom dia.
5: Anki, bom dia. Em primeiro lugar, Anki, você poderia fazer um grande favor para mim de anunciar na rádio aí que uma pessoa perdeu todos os documentos ali na redondeza de Vila Paulista, ali município de Barra de São Francisco. Uhum. Anuncia aí por gentileza, se por acaso alguém encontrar.
0: Tá
5: pra poder pegar e entrar em contato com a Maria Francisca e tal, pra poder pegar e entregar na mão dela, por favor.
0: Quem é que perdeu?
5: Entendeu? Porque a rádio é bem ouvida, eu tenho fé em Deus que vai ser localizada assim, foi perdida ontem. Aí anuncia aí por gentileza, aí o pessoal do Paulista ouve a rádio, uhum. Aí pode dar essa força aí pra gente, eu fico agradecida e muito obrigado.
0: Mas quem perdeu?
5: E quem tá fazendo esse pedido é a Lucinete, a mãe de quem perdeu, e a carteira é do Alexandre, entendeu?
0: Alexandre
5: Pagrini.
0: Alexandre.
5: Aí anuncia aí, por favor, que alguém encontrar, pra poder entrar em contato com Maria Francisca, tá bom?
0: Tá bom, valeu, boa sorte, já anunciou, você mesmo já falou aqui, tá tudo certinho, vai dar certo, vai achar, viu? Vai encontrar. 10 minutos faltando para as 10 da manhã, vou falar agora com celebridade. Esse cara aqui é um celebridade. Ele era o filé da Vila Luciene, aí começou a entrevistar muitos famosos e tal. Ele é onde tem a televisão, ele aparece. Aí virou celebridade agora. Fala, seu Silva da Vila Luciene, bom dia.
6: Oi, Gilmar Francisco.
0: E aí?
6: Bom dia, Gilmar.
0: Bom dia.
6: Bom dia também.
0: Ah.
6: Para todos os seus ouvintes, com esse voz gerão chonado. É. Gilmar, eu gostaria de ouvir uma música com o Zeca Pagodinho. Não tem tudo na vida, mas de mansinho lá vou eu. Como hoje é domingo, é dia da manguaça.
0: É
6: dia da alegria, né? Porque vai ter um vencedor hoje que vai ganhar a Copa, né?
0: Eu sou Espanha.
6: Então, é qual puxei, passa ela.
0: Eu sou Espanha.
6: Dá um alô pro Silva que eu tô te curtindo.
0: Valeu,
6: mas se
0: Silva
6: não der pra você passar essa daí, passa uma do Giligeno aí.
0: Giligeno?
6: Aqui você passar, oferecer de uma cabeceira até virar pra lá. É, como diz o Inhame, né? O Inhame tem a mim também, né?
0: É.
6: Mas, Gilmar, tudo de bom pra você e todos os integrantes da clube.
0: Valeu.
6: Tem aí um domingo abençoado pelo aquele Deus Pai.
0: Amém.
6: Todo
0: amém.
6: Poderoso. Com esse vozeirão aí. Eu tô te curtindo aqui, Gilmar.
0: Valeu, seu Silva, aquele abraço. Um abraço, seu Silva. Eu não vou poder tocar Zeca Pagodinho, porque o programa é sertanejo, tá bom? Mas eu vou tocar Ginigeiro. Aproveitar que eu coloquei aqui Bebendo no Cabaré, já que é o dia da manguaça que se falou aí. Vou tocar aqui o Ginigeiro, mando pra você, tá bom, seu Silva? Um abraço, viu? Maria Camporês, cadê você, Maria? Bom dia.
7: Bom dia, Gilmar.
0: E aí?
7: Tudo bem contigo?
0: Beleza.
7: Se você puder, toca a música Forever I Love You. Eu acho que é o Elias Wagner que canta. Essa música é linda.
0: Elias Wagner, Forever I Love You. É, eu acho que eu tenho aqui. Valeu, Maria Camporês. Um abraço, viu? Um abraço. 9h52 aqui na Clube. Isabela Lore. Fala, Isabela.
8: Bom dia, Gilmar Francisco. Aqui é a Isabela Lore do Corrente Boa Vista do Nazário.
0: E aí?
8: O que tem na caixa premiada da rede farmácia Drogaminas é uma seringa.
0: Seringa?
8: Toca pra mim, beijo de varanda do Bruno Marrone. Tá na Clube? Tá bom.

0: mais.
1: Beijo de varanda. O Bruno Marrone falou seringa, é isso? Seringa. Será que é a seringa que tem na caixa premiada da rede de farmácias Droga Minas?
2: Errou!
1: Também não é, também não é. 9h52 aqui na Clube, daqui a pouco eu volto atendendo mais participações. Deixa eu tocar aqui o Cleiton Camargo. Depois tem o milionário José Rigo, Sonhei Com Você. Depois tem Gini Gero Bebendo no Cabaré. Victor Léo, Elias Wagner e Bruno Marrone também. 9h52, bom dia!

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10h06 aqui na Clube, dirigindo, bebendo no cabaré. Quem pediu essa foi o Julinho Lava Jato, lá de Mantena. Também eu sou Silva Gomes, o celebridade que pediu dirigindo. 10h06 aqui na Clube, é o nosso Domingão Sertanejo. Vamos juntos até a 1 da tarde. 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

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Meu amigo, já daqui a pouquinho eu vou tocar aqui o Victor e Leão. Quem pediu foi a Custódia, já o Elias Wagner também, Bruno e Marrone, Beijo de Varanda, que pediram também. Meu amigo Rafinha tá lá em Mantena se preparando. Já começou a Fórmula 1, hein, Rafinha? Tá começando, né? Tá começando a Fórmula 1. Rafinha é fanzaço de Fórmula 1 e também fanzaço da Clube, né? Tá lá, o Radinho tá ligado lá. Tá lá com a TV na Fórmula 1 e o Radinho na Clube. Grande Rafinha, um abraço pra você, Rafinha, pra toda a sua família. Bom domingo, obrigado pelo carinho. E mostrou também a churrasqueira. Aí não, aí é covardia, Rafinha. Mostrou as carnes e tal. Tá. Faz isso não, Rafinha, faz raiva não. Ele pediu aqui Pedindo Amor do Mano a Mano. Rafinha, com Mano a Mano não achei. Aliás, eu lembro dessa música do Mano a Mano. Comecei muito tempo em rádio, essa música tava estouradaça. Pedindo Amor com Mano a Mano, mas eu achei aqui com Leandro e Leonardo. Tá bom, Rafinha? Um abraço, bom domingo. 10 horas e 11 minutos aqui na Clube. Vamos relembrar a música Pedindo Amor. Não tenho com Mano a Mano, que é original. Mas eu toco pro meu amigo Rafinha aqui com Leandro e Leonardo. 10 horas e 11 minutos, bom dia pra você. É o nosso Domingão Sertanejo até uma.

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0: 10h22, aqui na Clube Elias Wagner, Forever, I Love You. Victor e Léo, amigo apaixonado, Leandro e Leonardo pedindo amor. Deixa eu mandar um abraço aqui para um casal gente boa, gente fina, que eu adoro demais. Tá lá na América, ao casal e a filhona também, né? Minha amiga Jeane, meu amigo William do Forró, tá nos Estados Unidos ouvindo a gente. Um abraço, William. Abraço, Jeane. Abraço, Williane também, que tá tomando café, né? Que horas aí, gente? Tá tomando café à tarde, Williane, né? Abraço, minha amiga Jeane. Abraço, meu amigo William do Forró. Abraço, Williane, tá lá na América ouvindo a gente. Saudade de vocês, viu? Saudade de vocês. Aliás, daqui a pouquinho eu vou tocar aqui pra vocês, hein? O William do Forró, A Madrugada. Essa música é linda demais, linda demais. 10h22 aqui na Clube. Deixa eu atender aqui, tem muita gente pra participar. Se você acertar o que tem na caixa premiada, você fatura R$50. Deixa eu ver aqui onde eu tô. Cadê? Deixa eu atender aqui o Zé Minhoca. Fala, Zé Minhoca, bom dia.
1: Oi, Francisco, fala comigo, fala, seu Zé Minhoca, manda muito pra mim, rapaz. Preciso pra todos meus amigos, hein?
0: Tá bom.
1: E o Jacó Luiz Fiuza, Carlito,
0: uh-huh.
1: E o Carlinho da Vacina, o Taíro Miracema.
0: Tá bom.
1: O Corotinho, Chiberranteira, Lemão do Campo, fala com o Lemão.

0: O Sabataco, o Belgo, o Belgo.
1: O Belgo
0: e o Garotinho de Berranteira.
1: Uhum.
0: E o Rose Marcelo Matheus, Rose, Alec Matenop. E o Dimilson, do Ponte Alta. E o Coreia. E o Júlio do Mantena.
1: Aham, Julinho.
0: E o Preto Vaqueiro. E tchau, obrigado, um abraço, hein?
1: Valeu, Zé Bioca. Um abraço, Zé Bioca. Um abraço pra você, um abraço pro Garotinho aí. Tá sintonizado aqui na Clube 10h24. Alô, bom dia.
2: Aí se manda um alô aí pro Hélio e o meu amigo Dino. Bom dia, meu amigo Gilmar. Aqui é o Nilson Pedreiro.
1: Ô, Nilson, como é que tá?
2: Manda um salve pra nós aqui em Águia Branca. Nós estamos cá em Águia Branca.
1: Opa!
2: Trampando, como sempre, né? E o que eu acho que tem nessa caixa aí, velho? Faço nem ideia. Deve ser um absorvente, não?
1: Ô, Nilson, abraço pra você, ô, Nilson. Tá lá em Águia Branca trabalhando, ralando. Valeu, Nilson, um abraço, viu? Falou absorvente, será que é?
3: Errou!
1: Valeu, Nilson, um abraço pra vocês, pra toda a equipe aí, todo mundo em Águia Branca. Já começaram a mandar foto aqui de cerveja, mandar foto de carne. Ô, oh, meu Deus, alô.
4: Ô, Gilmar Francisco, bom dia. Passa a música aí pra nós, é Chicote de Luxo. Apaixonado, chonado sem quantia. É Ivanilda Ferreira, da Vila Nossa da Penha. Ofereço pra todo mundo que tá ligado na clube. Tô aqui no Naldinho, depois das 300, tomando uma gelada, que hoje pode, né?
1: Hoje pode. Oi, valeu, obrigado pelo carinho, pediu Chicote de Luxo. Qual que ela pediu aqui? Eu vou tocar Morena Bonitona, viu? Que eu achei aqui. O pessoal já começou os trabalhos, né? Já começou os trabalhos. Quem mais tá com a gente? Deixa eu ver. A Lúcia, minha amiga Lúcia. Fala, Lúcia, bom dia.
5: Bom dia, meu amigo Gilmar Francisco. Gilmar, passa pra mim. De Zezé de Camargo, amigo das estrelas. Vou mandar pra toda a minha família, pra vocês ir da rádio. E tá na Clube, Gilmar, tá bom demais.
1: Valeu, Lúcia, aquele abraço pra você. Obrigado pelo carinho, obrigado pela companhia. Grande Lúcia, tá sempre ouvindo a gente, muito obrigado. Quem mais? Quem mais tá aqui? A Madalena de Mantena. Fala, Madalena, bom dia.
6: Bom dia, Gilmar Francisco.
1: Bom dia.
6: Aqui te ouvindo, hein?
1: Tá bom.
6: É Maria Madalena, do bairro Frei César Mantena.
1: E aí?
6: Manda um abração pro seu Silvio. Eu adoro quando ele manda áudio pra rádio. Ele é muito bacana.
1: Ele é
6: Quero conhecê-lo pessoalmente.
1: Ele é bacana, ele é bacana.
6: Que pessoa doce. Quero conhecer o seu Silvio, ter fé em Deus. É teu prazer de conhecer essa figura.
1: Seu Silvio é bom, é
6: Conheci
1: bom.
6: Conheci o Russo, agora quero conhecer o seu Silvio também.
1: É.
6: Um abração, seu Silva.
1: Aí, seu Silva, abraço, Madalena. Obrigado pelo carinho, obrigado pela companhia. 10h26 aqui na Clube. Alô.
7: Bom dia, meu amigo Gilmar Francisco. É a Maria Silva aqui do Barra Colina.
1: E aí, Maria?
7: Roda pra nós aí. Duque Dovan, Espinheira, fez minha esposa Léo. Minha filha Luana. Meu neto Davi, meu irmão Gessi, minha amiga Gracinha, Ana Vila Vicente, filho dela, marido dela. Tá todo mundo da clube, tá na clube, tá bom demais.
1: Valeu, um abraço pra você. Aliás, quem gosta dessa música, Espinheira, meu amigo Saúde, taxista lá de Mantena. Alô, Saúde, aquele abraço. Meu amigo Ailton, El Bigodon, também gosta da Espinheira do Duque Dalvão. Um abraço pros dois, os irmãos e o Saúde e o Ailton El Bigodon. 10h27 aqui na clube, quem mais? Deixa eu ver. Alô, é?
8: Amigo Gilmar, aí, ó, tá aí, ó. Eu acho que é Mulher Nota Mil.
1: Ah, Mulher Nota Mil. Meu amigo Clodoaldo pediu aqui a música do Leonardo. Mulher Nota Mil. 10h27 aqui na Clube. Daqui a pouquinho eu continuo atendendo. Já atendo o Aldair, a Pinha do Churrasquinho, Nayara Gomes, o Lemão. Quem mais tá com a gente? Uma galera aqui, uma galera.

Clube. Daqui a pouco eu continuo atendendo, já eu atendo o Aldair, a Penha do Churrasquinho, Nayara Gomes, o Lemão. Quem mais tá com a gente? Uma galera aqui, uma galera. Vale R$50 se você acertar o que tem na caixa premiada. Boa sorte pra você. Essa aqui eu mando pra Giane, na América. Mando pra Williane e mando meu amigo William do Forró. É ele cantando aqui, arrebentando com seu talento. 10 horas e 28 minutos aqui na Clube. William do Forró, no nosso Domingão Sertanejo.

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0: Faltando para as 11 horas da manhã, Chicote de Luxo, Morena Bonitona, Manu Batista Princesa e Bruno Marrone, Beijo de Varanda. Deixa eu mandar um abraço aqui pro meu amigo Lázaro e amiga Cristiane lá no Bar do Tatu. Alô, Lázaro, alô, Cristiane, um abraço pra vocês aí, obrigado pelo carinho. Toda a turma aí, né? Toda a turma aí que tá matando de inveja o Mazão aqui. Todo mundo já abriu os trabalhos, né? Já posso fazer aquela pergunta pra vocês aí? Posso, né? Posso fazer, posso fazer.
1: Desculpa, parece é meio ansioso.
0: Tem.
1: Mas já tem alguém bebendo.
0: Abraço pra toda a turma lá no Tatu. Abraço pelo carinho de vocês. Meu amigo Pico também, abraço pro pessoal lá no Bar do Pico. Meu amigo Márcio Bar também aqui em Barra de São Francisco, tá ouvindo a gente. Todos os bares, botecos, sintonizados aqui na Clube. No nosso Domingão Sertanejo, 10h44 aqui na Clube. 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Eu falo com quem agora? Alô, bom dia.
2: Alô, bom dia.
0: Bom dia. Tô bom.
2: Pra nós aqui do Rio Preto, é boiadeira errante com o Sérgio Reis. Oferecer pra todos aqui da Torada, é Sem Estrela, o Chumbrega, o Forreca, o Lacraia e também o Palhaço Cafubira. Também o seu ouvinte lá na margem francesa, o Luizinho Zé Aleixo.
0: Uhum.
2: Também o Zé Perigoso e seu patrão Cirlei.
0: Zé Perigoso.
2: Também o Lemão do Caminhão do Leite, todos lá na Fazenda Santa Luzia, na Fazenda Talismã.
0: Uhum.
2: Bom dia. Como é que tá? Ó? Tudo bem aí? Ótima sexta-feira. E hoje tem torada aqui do Rio Preto, aqui. Avisar todos aqui da região.
0: Tem torada bom hoje, dia. Tem torada hoje. Valeu, Odaí. Um abraço. 10h45 aqui na Clube. Um abraço pra amiga Penha do Churrasquinho, tá ligada com a gente também. Nayara Gomes, fala, Nayara, bom dia.
3: Bom dia, Gilmar, Nayara Gomes do Beijo Mal. O que tem dentro da caixa premiada Droga Minas é palito de dente.
0: Palito de dente.
3: Fala comigo, Zé Minhoca, eu tava doido pra falar isso. Fala, clube, tá bom demais, tchau, obrigado.
0: Valeu, Nayara, um abraço. Errou! Ai, ai, ai. Quem mais tá comigo aqui, deixa eu ver. Meu amigo Lemão, fala, Lemão, bom dia.
4: Bom dia, meu amigo Gilmar, toca aí pra mim do Zezé de Camargo e Luciano. Quando a gente se ama demais, ofereço pra todos meus amigos, principalmente pro Zé Minhoca, o Garotinho Rio Preto. E tô aqui, ô Gilmar, tomando um, hein?
0: Já começou os trabalhos aí. Valeu, Lemão, um abraço, viu? Obrigado pela companhia. Pessoal, já começou os trabalhos, tá todo mundo fazendo raiva de mim, fazendo raiva. Meu amigo Luiz de Manteira, Luiz da Charrete. Fala, Luiz, cadê você, Luiz? Bom dia.
5: Ô, meu amigo Gilmar Francisco, fala que é o Luiz Charreteiro.
0: E aí?
5: Toca uma música aí do Bruno Marrone, se eu não tivesse isso, se eu não tivesse ido, entendeu? Aí, toca aí pra oferecer pro Julinho, pro Clóvis aí no 3 de junho, mas a esposa dele, o Fizinho, entendeu? O Julinho lá no Lava Jato, ouve você todo dia. E pra mim que toma aqui mais a galera aqui te ouvindo.
0: Top.
5: Falou. Saúde também, entendeu, irmão? Ainda tem charrete ainda. Chega pra nós aí.
0: Valeu, Luiz, um abraço, bom domingo pra vocês aí. Obrigado pela companhia. Alô?
6: Bom dia. Aí sim. Vitor e Léo, gostei. Pode deixar tocar todas. Amei. Mais. Bix.
0: Valeu, Gerlane, um abraço. Gerlane lá na Santa Isabel, né? Tá ouvindo a gente. É, quem...

0: Mais. Bix.
1: Valeu, Gerlane. Um abraço, Gerlane, lá na Santa Isabel, né? Tá ouvindo a gente. É, quem mais? 10h47 aqui da Clube. Alô, bom dia.
2: Gilmar Francisco, bom dia.
1: Bom dia.
2: O que tá no baú da droga Minas é uma tigela.
1: A Silene Dalva falou que é tigela, será que é?
3: Errou!
1: Valeu, Silene, abraço pra você, bom domingo. Rosilene Monteiro, fala, Rosilene, bom dia.
4: Ei, Gilmar. Bom dia.
1: Bom dia.
4: Tudo bem? É o Zilene. Manda música pra mim, tô aqui te ouvindo e ofereço pra todos os ouvintes e pra vocês aí da rádio. E um domingo abençoado pra você, tá bom, Gilmar? Fica com Deus.
1: Valeu, Rosilene. Aquele abraço, um abraço pra você. Vamos agora falar com o Pico. Alô, Pico, lá de Monteira. Fala, Pico.
5: Alô, Gilmarzão. Bom dia, rapaz. Manda pra nós um alô aqui no churrasco do Pico. E tá a galera sentada aqui tomando um aqui, pô. Não tá tendo churrasco, mas tá a turma aqui sentada. Cara aqui tomando um aqui, batendo papo. Vamos ouvir com o Adoro, com a Solidicinha. Tá eu, tá o Rogério, o Pereira, o Fabinho, o Aninho, o Babi. Galera toda aqui, nós estamos tomando um jeito aqui. Ouvindo o programa. Se puder, toca lá o tio Adoro Sampaio, os quatro cantos da casa. Alô? O Pico tá falando, Gilmar. Você podia estar aqui com nós. Você não vem fazer uma visita a gente, rapaz? Tô esperando você aqui, hein? Só visita seu, Adilson Batista.
1: Tô devagar.
5: Que bom trabalho, mano. Manda um alô pra galera que tá aqui. Nós estamos uma turma aqui, Osaí, tá turma aqui. Bom dia, bom trabalho, tizinho. Nós estamos uma turma. Bom trabalho, mano. Tamo junto.
1: Valeu, Pico. Um abraço pra você, um abraço pra turma aí. Obrigado pelo carinho de vocês. 11 minutos faltando pras 11 da manhã. Marta do Córrego do Ouro. Fala, Marta, bom dia.
6: Bom dia, Gilmar Francisco. Ô, Gilmar, manda uma música boa pra nós aí com o Soró Silva aí, a música aí, sua escolha.
1: Tá bom.
6: Interesse pra todos os ouvintes da Clube, pra você. Tá na Clube, tá bom demais?
1: Tá na Clube, tá bom demais.
6: Ótimo domingo pra você, Gilmar Francisco, pra sua família e pra todos os ouvintes da Clube.
1: Obrigado,
6: tá na Clube,
1: viu?
6: Tá bom demais?
1: Obrigado, viu? Valeu.
6: Alô, Gilmar.
1: Valeu, um abraço pra você, Marta. Obrigado pelo carinho. Elza Ferreira, fala, Elza.
7: Bom dia, meu amigo Gilmar. É a Elza Alves Souza Ferreira, aqui do Codes Laranjeiras.
1: E aí?
7: Mandou um alô pra gente aqui, que tem uma grande audiência.
1: Uhum.
7: Eu não vou jogar na caixinha pra mim, não, que eu não vou acertar.
1: Mas
7: mandou um alô pra gente aqui, que tem uma grande audiência. Estamos aqui na escuta do seu programa.
1: Chuta aí,
7: bom dia pra você e fique com Deus.
1: Valeu, Elza Ferreira, aquele abraço, viu? Um abraço pra você, bom domingo, muito obrigado pelo carinho. É, quem mais tá com a gente? Deixa eu ver. Alô, bom dia.
8: Bom dia, Gilmar Francisco. Domingo passado eu não ouvi o que tinha dado na caixa premiada.
1: É?
8: Fala comigo aí. O que tinha dado na caixa premiada? E quem ganhou domingo passado?
1: O boneco.
8: Toca uma música aí bem bonita pra nós, Gilmar Francisco.
1: Oi, Vanete, quem ganhou foi o boneco. Ele ganhou R$400 domingo passado. E o que tava na caixa premiada era balança, tá bom? Balança. Valeu, Ivanete. O boneco se deu bem, rapaz. O boneco se deu bem. Meu amigo Elso Capoteiro, fala, Elso.
9: Bom dia, meu amigo. E aí, tudo bem?
1: Beleza.
9: Fala comigo, Gilmar Francisco. Rapaz, eu tô chegando de Mucuri agora. Tô chegando aqui na divisa São Francisco aqui, ó.
1: Ah, é?
9: Manda alô pra nós aí. Nós estamos aqui com o radinho ligado aqui.
1: Top.
9: É o Elso Capoteiro.
1: Meu amigo Elso Capoteiro, aquele abraço. Obrigado pelo carinho. Obrigado. Valeu, Elso. Abraço. Obrigado, viu? É, bom dia, Gilmar, tudo bem? Erivan Fagundes, marido da Marina, New York. Pediu aqui uma do Panda, valeu. Abraço pra você, viu, o Erivan, abraço pra Marina também, tá lá em New York. Abraço pra vocês, obrigado pela companhia. Panda tá arrebentando, né? Panda tá arrebentando, sucesso no Brasil todo esse cara. Toca aqui porcelanato, daqui a pouquinho. Ó, 10h51, quem mais tá aqui? Deixa eu ver. Alô?
10: Ô, Dilma, quem fala aqui é o Divaldo Peixoto, do Cobre do Ouro.
1: Ô, Divaldo.
10: O que tem na Gagamina aí é...
1: Ah.
10: É uma boneca.
1: Boneca?
10: Uma boneca.
1: Boneca.
10: E bom final de semana.
1: Pra você
10: e
1: também.
10: E toca aí uma música boa
1: pra você
10: aí.
1: Também.
10: Toca uma música boa aí.
1: Tá bom.
10: Aqui, com todos os ouvintes. São Francisco... São José.
1: Ele falou boneca, será que ele acertou?
3: Errou!
1: Abraço pra você, muito obrigado. Obrigado pela companhia. Ronaldo, taxista. Ronaldo, faz raiva não, Ronaldo. Tá na roça aí, né? Fala, Ronaldo.
11: Suba, Francisco. Aqui é o Ronaldo, taxista.
1: E aí?
11: Alô pra nós aí. Nós tá na escuta com você aqui, hein? Tudo de bom.
1: Valeu, Ronaldo.
11: Domingo, hein?
1: Domingo.
11: Nós estamos por cá, menino. Fazendo uma fumaça aqui.
1: Nossa.
11: Tchau, amigão.
1: Ronaldo já tá fazendo fumaça lá.

0: Faça um modão pra nós aí. Saudade tá doendo, Amado Batista.
1: Valeu, Ronaldo. Ronaldo taxista lá já vai colocar fogo lá na bicha. Já vai colocar na fogo. Eita, nós. O pessoal começa a mandar foto pra mim aqui de churrasco. Só pra fazer raiva no negão, né? Sabe que eu fico aqui até 1 da tarde com aquela fome. Ninguém manda uma marmita pra mim aqui. Ninguém manda uma marmita pra mim. 10h52. Valeu, Ronaldo. Um abraço. É, quem mais tá aqui? Deixa eu ver. Alô, alô.
2: É isso aí, Gilmar Francisco. Bom dia, bom dia. Aqui é o Zé do Som, né?
1: Ô, Zé do Som.
2: Na Rádio Clube FM. Opa. Para deixar, né, para todos os ouvintes, aquele abração aí.
1: Valeu, Zé.
2: E valeu, valeu, garoto. Bom trabalho pra você. Abraço a todos da Clube FM. Estamos aí. Aqui é o Zé do Som, ligado sempre aí na Rádio Clube FM.
1: Valeu, Zé do Som. Aquele abraço, viu? Obrigado pelo carinho. 7h faltando pras 11 da manhã. Valeu, Erivan. Um abraço. Erivan tá lá em Newark, na América. 7h faltando pras 11 da manhã. É o nosso Domingão Sertanejo. Vamos juntos até 1 da tarde com esse programaço. Audiência absoluta aqui das manhãs. Zezé de Camargo e Luciano.

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2: 11 horas e 4 minutos aqui na Clube. Bom dia. Domingo. Bom dia pra você, bom domingo. Vamos juntos até a uma da tarde com o nosso Domingão Sertanejo. Vale R$50 se você acertar o que tem na caixa premiada da Droga Minas. Participe! Alô?
3: Eu acho que tem na caixa premiada da Droga Minas.
2: Ah.
3: Eu sou Ludmila Alves Peixoto.
2: Ludmila.
3: Eu acho que tem um dinheiro.
2: Dinheiro? A Ludmila.
3: Um abraço. Pra Márcia.
2: Valeu, Ludmila. Um abraço pra você. Falou dinheiro. Será que é?
4: Errou!
2: Valeu, Ludmila. É... Quem mais tá aqui? Deixa eu ver. Alô?
5: Bom dia, bom dia, bom dia, irmã Francisco. Tudo bem?
2: Bom dia.
5: O que tem dentro da caixa do Gaminas é a Sombrinha.
2: Sombrinha?
5: Irmã Francisco, quero ouvir uma música com o Amado Batista, Celestino da Noite. Ofereço para todos os ouvintes, para você, para minha família. Que Deus te abençoe. Um ótimo domingo para você, abençoado. Um abração.
2: Amém, valeu. Ela falou Sombrinha, será que é?
4: Errou!
2: Também não é. Valeu, Maria Pestana. É. 11 horas e 5 minutos aqui na Clube. Um abraço pro Júnior também, tá ouvindo a gente. Um abraço pra você, Júnior. Galera sempre mandando recado aqui na Clube. Agora 11:06, vamos juntos até uma da tarde.
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11:20 aqui na Clube. Quem pediu essa foi o Ronaldo Taxista, Amado Batista, Saudade Tá Doendo. Que música bonita, hein? Teve Panda, Porcelanato, Teodoro e Sampaio, Quatro Cantos da Casa e Bruno Marrone, Se Não Tivesse Ido. 11:20 aqui na Clube. 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

11:22 aqui na Clube. 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

0: 11h32 aqui na Clube. Bom dia, bom dia, bom dia, bom dia, bom dia. Domingo, domingo. Clube. Quem é que fala comigo nessa manhã? Alô, bom dia.
1: Bom dia, Gilmar. Como é que tá, meu amigo?
0: Beleza? Oi.
1: Ronaldo Pozoado, Gilmar.
0: Ah.
1: Se não for possível, tá com a mão pra andar na Castelo, rodei no Tec. Tá na Clube, tá bom demais, Gilmar. Valeu, meu amigo.
0: Valeu, Ronildo, aquele abraço, bom domingo pra você, 11h33 aqui na Clube. É, tem mais uma participação. Alô, bom dia.
2: Bom dia, Gilmar Francisco, aqui é Aparecida de Mantena.
0: Tudo
2: queria
0: bem?
2: Ouvir uma música com Zezé de Camargo e Luciano, Tarde Demais, e tem na caixa da Drogamina, na caixa premiada aí, é uma joelheira.
0: Joelheira, Aparecida de Mantena falou que é joelheira, será que é?
3: Errou!
0: Valeu, Aparecida. Mais uma participação. Alô, bom dia.
4: Olá, bom dia, Gilmar Francisco. Aqui é a Tereza Sabino do Corgo da Poaia.
0: E aí,
4: tudo bem?
0: Beleza.
4: Tá na caixa Droga Minas, é 2 quilos de carne.
0: 2 quilos de carne.
4: Tá na Clube, tá bom demais. Queria ouvir a música do Amado Batista, Larga Tudo e Vem Correndo. Oferecer para todos que estiverem ligadinho na Clube. Tchau, obrigado.
0: Tereza falou que é 2 quilos de carne que tem na caixa premiada da Droga Minas. Será que é?
3: Errou!
0: Também não é. Valeu, Tereza. Mais uma participação aqui. Alô, bom dia.
5: Francisco, aqui é a Eni Gomes do Nicolini.
0: Oi, Eni.
5: Tudo bem, Gilmar?
0: Tudo jóia.
5: Passa uma música bem bonita pra aqui. Mantena, essa turma de Mantena. Mora aqui no bairro Nicolini, Mantena.
0: Valeu, Eli.
5: Bom, Gilmar.
0: Tá bom.
5: Fica com Deus. Deus te abençoe. Tchau,
0: valeu,
5: obrigado.
0: Valeu, Eli. Um abraço pra você. Um abraço pros meus amigos do bairro Nicolini, sintonizados aqui na Clube. 11 horas e 34 minutos. É o nosso Domingão Sertanejo até 1 da tarde.

0: Ei, Gilmar, bom dia. Aqui é a Jaline, filha do seu Silva. Eu acho que tem na caixa premiada é acetona.
1: Errou!

Alô, Gilmar. Gilmar, pela primeira vez, Joe Cândido de Ponto Belo. Ouvindo a Clube FM, que maravilha, hein? Gilmar, eu vou acertar o que tem nessa caixa, hein? Eu acho que tem um celular, viu, Gilmar? Manda uma música pra nós aí, Gilmar. Chidãozinho e Chororó, Evidências. Um bom dia pra toda a Barra de São Francisco, a galera do Rio Preto e também de Mantena e toda a região. Um domingo abençoado, Gilmar, pra todos nós.

0: 7, faltando para o meio-dia aqui na Clube Zé Neto e Cristiano, notificação preferida, Chitão e Choró Evidências, Rick Renner, Baby, Roberta Miranda, João Paulo e Daniel, em nome de Rede de Farmácias Droga Minas, Frango Assado, Chefão do Frango, Poço Terra Boa, e com a gente também Grupo Marcos Toledo, Pedreiro Toledo e Tolemix Concreto. Que programa é esse, hein? Que programa é esse? 6 faltando para o meio-dia aqui na Clube. Vamos juntos até 1. Depois tem o JP, o JP.
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4: Meio-dia e 6 aqui na Clube. Ótima tarde para você de domingo, dia 19 de julho.
5: Sucesso!

meio-dia e 14 aqui na Clube Marília Mendonça. Supera Henrique Zuliano, meu amor. O céu explica tudo. João Bosco e Vinícius, final de semana é o nosso clube. Clube não, Gilmar. Aqui é domingo, Domingão Sertanejo. Clube Universitário é só de segunda a sexta. Aqui é o Domingão Sertanejo, juntos até uma da tarde. 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Meio-dia e 16 aqui na Clube. Leonardo Coração Bandido, depois Manu Batidão com Matheus e Cauã, Maiara e Maraíza. E assim o nosso Domingão Sertanejo até uma da tarde.

Meio-dia e 27 aqui na Clube, Manu Batidão e Matheus Icauã, Maiara e Maraísa, Narcisista, Leonardo Coração Bandido. É o nosso Domingão Sertanejo, só música bonita pra você, viu? Meio-dia e 27 aqui na Clube, Léo Magalhães, chamou, chamou. Quem gosta dessa música é a Duda, esposa do Tatuzinho. Alô, Duda, lá no bairro de Colline.

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1: Já vi que vocês vão sair daqui tudo louco hoje, viu?

na Hora Prado aqui na Clube, um bom perdedor, jeito carinhoso, eu só quero você. Essa mulher canta, hein? Essa mulher canta. 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Meio-dia e 38 aqui na Clube do nosso Domingão Sertanejo.

aqueles que tiverem mantendo nos 83 anos da nossa querida Terra Boa, arrebentaram o show, Humberto e Ronaldo. Eu não sou de ninguém. Luiz e Maurílio com Dilcinho, para em mim de novo. Zeneto e Cristiano Bobo, fui eu. Gente, tô indo embora. Daqui a pouquinho eu tenho o JP hoje apresentando aqui o Domingo é Show, tá bom? Nosso amigo Elson Alves está de folga hoje. E eu, se Deus quiser, a gente se fala amanhã, a partir do meio-dia, com o nosso clube universitário, com muita música, com muitos prêmios. Desejo para você um bom resto de domingo. E eu vou secar a Argentina, viu? Vou secar a Argentina, quero que a Argentina ganhe, não. Ah, nunca não vi o argentino. O argentino não torce pro brasileiro, gente. O argentino não torce para a seleção brasileira. Pelo contrário, odeia. Uma rivalidade histórica. Então, eu vou torcer para a Espanha.

0: o argentino não torce para a seleção brasileira. Pelo contrário, odeia. Uma rivalidade histórica. Então, eu vou torcer para a Espanha. Tomara. Vamos secar o Messi, vamos secar a Argentina. Eu acho que vai dar a Espanha hoje. Tomara. Quero que a Argentina ganhe, não. Ah, Deus me livre. Não tem um argentino que torça para a seleção brasileira. Tem brasileiro que torce para a Argentina. Não consigo entender. Mas cada um, né? Cada um. Gente, grande abraço. Fiquem bem acompanhados daqui a pouquinho com o JP. E a gente se fala amanhã, meio-dia, na Clube, com o nosso Clube Universitário. Grande abraço para todo mundo e até amanhã. Inter.
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Muito boa tarde, família Clube FM. Sejam todos bem-vindos ao Domingo Show. Hoje comigo, JP, João Pedro, te faço companhia aqui nessa tarde maravilhosa de domingão na sua Clube FM 93,7 e 103,9. Hoje, dia 19 de julho de 2026, 1:01. Muitíssimo boa tarde, ótimo final de semana pra geral ligado na boa na Clube FM. Depois do Gilmar Francisco, eu te faço companhia nessa tarde maravilhosa de domingão. WhatsApp pra você estar participando com a gente é o 27 995 24 7575. Você que tá resenhando, tá almoçando, tá curtindo a sua tarde de domingo, cola com a gente, peça a sua música, o seu alô, cola com a gente, coloca aí o seu rádio no volume 12 no máximo e chama que a partir de agora só as músicas top, só as melhores pra esquentar ainda mais a sua tarde de domingão. E bora de música! Começou o Domingo Show!

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1: O Thierry com Tarcísio do Acordeon X1, tá na Clube da Bom Demais, 1h14. Agora vamos trazer as primeiras participações pelo WhatsApp da Clube FM, 27 995247575. Quem vai falar comigo é o Zeca lá do Monte Serinho. Fala, Zeca.
2: Ô, JP.
1: Opa. Fala comigo.
2: Manda um alô aqui pra nós, que é o Zeca Belim aqui do Monte Serinho aqui. Manda um lemão do forró aí pra nós aí.
1: Um arrojado, lemão?
2: Beleza, pra todo mundo aí. Valeu.
1: Esteja com nós. Um abração pra toda a família Beling. Tamo junto, galera. Bom final de semana pra vocês. Já já vou mandar uma quente do alemão aí pra vocês aí do Monte Serinho. Zeca, tamo junto. Vamos ouvir a galera também. É de... Eu esqueci de onde esse povo fala aqui. É de Mantena? Cadê? Vamos ver aqui.
3: Ô, JP.
1: Opa.
3: Boa tarde. João Francisco aqui de Mantena.
1: Mantena.
3: Tô aqui na varanda aqui assistindo o seu programa aqui. Chegou agora, mas se você fosse possível passar a música pra mim de...
1: Qual?
3: Nando Moreno.
1: Mando.
3: Aquela... Elas gostam só do chapeludo.
1: Chapeludo.
3: Tô aqui tomando uma braninha aqui, ouvindo seu programa.
1: Domingo,
3: falou,
1: né?
3: Meu amigão. Então, bom trabalho.
1: Tamo junto. É o João Francisco, tá ouvindo a clube lá em Mantena. Ele que estará aqui em Barra de São Francisco. Não o João. O João também pode estar aqui qualquer dia desse. Mas é no início do mês de agosto, o Nando Moreno, o Chapeludo, vai estar em Barra de São Francisco cantando na festa da cidade. Tenho certeza que os ouvintes da Clube FM serão aí público presente, porque o povo que gosta do Nando Moreno é a turma que escuta a clube, hein?
4: Ô, bom dia.
1: Opa!
4: Tô falando aqui do Rio Preto, é boiadeiro errante com o Sérgio Reis.
1: Mando, é o Daí.
4: Agradecer pra toda a temporada. É Cinco Estrela, o Chumbrega, o Forreca, o Lacraia. E também o Palhaço Cafubira.
1: É o Matheus, né? O Palhaço Cafubira é o Matheus.
4: Na margem francesa, o Luizinho Zé Aleixo.
1: Ah.
4: Também o Zé Perigoso e seu patrão Cirlei. Também o Lemão e Caminho do Leite. Todos lá na Fazenda Santa Luzia, na Fazenda Talismã. Bom dia. É, como é que tá? Ó? Tudo bem aí?
1: É? Tudo bom demais. É o Daí José do Rio Preto. Deixa com a gente, meu parceiro. Tamo junto. É, ele falou do Palhaço Cafubeira. O Matheus. Matheus sumiu, né? Cadê o Matheus? Tá ouvindo nós aí, Matheus? Parece aí no meu zap, meu filho. Cadê você? Daqui a pouco vamos atender o pedido musical do Odair José também. Um abração pra turma do Rio Preto.
5: Oi, JP.
1: Opa!
5: Boa tarde, JP. Tudo
1: tarde.
5: Bem?
1: Tarde. Fala, Marta.
5: JP, dá uma música aí pra nós ir com os Gargantas de Ouro, Gabriela.
1: Mando.
5: Ofereço.
1: Essa é boa, hein?
5: Pra Ana, pra Cida. Ofereço pro Zé Roxo. Ofereço pra todos os ouvintes da Clube. Pra você.
1: Obrigado, Marta.
5: Tá bom demais.
1: Falou, JP. Valeu, Marta. Bom domingão pra você, minha amiga. Primeiro, vamos ouvir o Chapeludo. Depois a gente vai atendendo todo mundo aí. WhatsApp da Clube 27 995247575.

Um abração pra geral ouvindo a clube, principalmente pros matutos, hein? Tem matuto ouvindo a clube? Vamos para um rápido intervalo comercial e já já voltamos. 1h27, tá na clube, tá bom demais. Domingo, o nosso domingo show.

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1: 1h35 é o nosso domingo show. Vamos trazer mais participações da galera. Lembrando, a partir das 3 da tarde tem Zeca Gama rasgando a Toyoba com o Amado É Show. Enquanto isso, a gente vai tocando o barco, te fazendo companhia até as 3 da tarde. Vamos trazer a participação do Tião lá do Rio Preto, né? De Água Doce do Norte. Fala, Tião.
2: João Pedro, fala pra mim aí. Eu sou aqui do Rio Preto também, o Daí José, Matheus, da
1: essa
2: Doraga.
1: Turma diferenciada aí do Rio Preto.
2: Fala pra nós aí, aquela boa aí. Fui pra terminar com os Barões da Pisadinha.
1: Deixa com nós.
2: Tô ligado, hein? Tá na clube, tá bom demais.
1: Tá bom demais, um abração. Ô, Tião, infelizmente eu não tenho mais essa moda aqui na programação. Vou mandar uma outra quente dos Barões pra você. Vamos fechar assim? Essa aí eu não tô tendo mais. Mas pra não deixar de te atender, vou mandar uma outra quente aqui dos Barões da Pisadinha pra você na sequência.
3: Boa tarde, JP.
1: Boa tarde.
3: Passa pra mim, Amado Batista, Vulto na Estrada.
1: Deixa com a gente.
3: Ligadinha aqui na clube. Obrigada.
1: Um abração, a Maria, né? Essa é a Maria da Glória, tá ouvindo a Clube FM. Ô Maria, daqui a pouquinho o Zeca Gama vai tocar 3 horas direto de Amado Batista, mulher. Você não quer esperar o Zeca mandar 3 horas de Amadão, não? E se você ouviu o Amadão, se eu tocar Amado Batista antes aqui, eu acho que o Zeca vai ficar bravo comigo. Mas eu vou dar um jeito aqui, vamos ver se nós mandamos essa moda pra você. Mas daqui a pouco o Zeca Gama tem um Amado Show a partir de 3 da tarde, tocando 5 horas direto de Amado Batista, hein?
4: Boa tarde, meu amigo.
1: Fala, Rose.
4: Aqui, um bom final de semana e uma boa semana a todos, principalmente pra vocês.
1: Valeu, pra nós.
4: Bom ouvir sua voz. E eu quero ouvir Morena Bonitona pra relembrar. Eu tô trabalhando aqui também no curral.
1: Tá na pega?
4: Aí eu
1: você
4: vou
1: não para,
4: de
1: mulher.
4: Novo, igual aquela vez. Bora, domingo.
1: Bora.
4: Morena Bonitona, chicote de luz.
1: Deixa com a gente.
4: Oferece pra todos aí, em especial pra você.
1: Valeu, tá minha amiga. Ela é boa na dança, hein? Quando toca Morena Bonitona, quando toca as quentes, né? Que a gente sempre gira aqui na programação da Clube FM, ela para tudo no curral e começa a dançar. A mulher é boa, ela tem jogo de cintura, ela sabe dançar.

0: Vacas Quentes, né? Que a gente sempre gira aqui na programação da Clube FM. Ela para tudo no curral e começa a dançar. A mulher é boa, é boa. Ela tem jogo de cintura, ela sabe dançar, hein?
1: Alô, João. Opa! Boa tarde.
0: Fala, rapaz, comigo.
1: Depois que você tiver aí, você toca pra nós a música do Fabrício. Ela tem a senha.
0: Esse é quente também.
1: Ele é o cara. E é que. Rapaz, tem tempo que eu falo com você, moço?
0: Pois é, ué.
1: Fabrício sumida, eu tô sumido.
0: Eu dei uma sumida também.
1: Já pode ou tá cedo?
0: Tá podendo,
1: é o
0: Pico tá
1: que tá falando aqui no bairro 13 de Junho aqui. Tô ouvindo seu programa aqui, a galera tá aqui juntando pra assistir o jogo aqui na Praia da Tarde.
0: Ah, é, rapaz, é verdade.
1: Alô, vem a hora fazer uma visita pra nós aqui.
0: Eu vou mesmo.
1: Seja bem-vindo, tá?
0: Tô devendo uma visita aí.
1: Aqui, manda um alô pra galera aí. Alô, tamo junto. Meu adoro não, pai. Já pode ou tá cedo?
0: Pode.
1: Tamo junto. Se puder, tá com nós, o Fabrício, ela tem a senha.
0: Mando, essa é boa.
1: Obrigado, JP. Boa tarde, bom trabalho. Seu programa é um sucesso, hein? Tô ouvindo, sei que. Manda um alô pra Camila, minha filha, o Sival, os meninos que tá aqui também.
0: Um abração pra geral aí.
1: Aqui no Barro 13 de Junho, falou?
0: E o som lá tá no 12, hein? Tá adorando alto. Tô ouvindo lá no fundo o som da clube ligado lá no áudio do Pico. Tamo junto, Pico. Um abração pra você. Um abração pra essa turma aí que tá né, colado lá no churrasquinho do Pico, lá no bar do Pico, pra assistir o jogo que daqui a pouquinho tem, né? Daqui a pouquinho tem a final da Copa do Mundo. Infelizmente o Brasil não avançou, o Brasil não chegou na final. Mas pra quem gosta de futebol, vale a pena acompanhar que vai ser jogão Argentina e Espanha.
2: Fala comigo, meu parça JP.
0: Opa!
2: Boa tarde, aqui é seu
0: tarde.
2: Amigo Rúlio Xavier de Cedrolândia.
0: Fala, Rúlio!
2: Manda um alôzão aqui pra nós, coladinho na clube, pra mim, pra minha querida esposa Cleide, pro Vitor e pro Miguel. JP, esquece não, você é o cara. JP,
0: tamo
2: tá
0: junto.
2: Com modão pra nós aí, mágica, com o Gustavo Lima.
0: Deixa com nós.
2: JP, tá na clube.
0: Tá bom, tá demais.
2: Bom demais.
0: Rúlio Xavier, que é ouvinte da Clube FM há mais de 10 anos, né, Rúlio? Rúlio, escuta, acompanha a gente há muito tempo, né? Você tá doido. Rúlio, desde quando começou a Clube FM aqui em Barra de São Francisco, desde o primeiro dia já tá ligado com a gente aí. Tamo junto, Rúlio. Um abração pra ele, pra Vitória, esposa e família, que é todo mundo nota mil. Um abração aí, família Xavier, que é só nota 10. E pra finalizar, deixa eu trazer a participação aqui do José Carlos. Ele mandou a seguinte mensagem. JP aqui, o José Carlos, da Vila Luciene, manda aí pra gente a música A Galera do Chapéu. Manda pra mim aí, manda pra nós. Estamos ligados aqui na clube. Abração, José. Tamo junto. Daqui a pouco tem também A Galera do Chapéu aqui na clube. 1h40 tá na clube, tá bom demais.

que tá ouvindo a Cuba FM, minha grande amiga Giza, a Gislaine do Correio do Engenho, a Maria Compores, também a Adelaide e a dona Ana, a Ana do Zaga, do bairro Irmãos Fernandes. Um abração, dona Ana. 1h55, intervalo comercial, coisa rápida, e já voltamos.

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1: 12:06, tá na Clube, tá bom demais. Vamos atender mais pedidos musicais. Você participa pelo 27995247575. Só lembrando, família, às 15h tem Zeca Gama, as Gana Taioba com o Amado é Show. E o domingo show comigo e JP até 15h, fechou? Vamos atender aqui o pedido musical da Girlene, a Giza a do Córrego do Engenho. Cadê a Giza? Fala, mulher, boa tarde.
2: Boa tarde, meu amigo João Pedro. Quanto tempo? Estou ligadinho aqui no programa do Córrego do Engenho, tá? Troca uma boa pra nós aí que estamos ligadinho aqui. Uma boa tarde pra você.
1: Deixa com a gente. Vou mandar a próxima pra você, Giza, e pra todo mundo aí, pra toda a sua família aí do Córrego do Engenho. Na sequência tem Léo Santana cantando com participação do Pablo. Essa é quente. Vou mandar pra vocês aí do Córrego do Engenho. Bom final de semana pra vocês, galera. Quem também tá por aqui é a Maria. Vamos atender o pedido musical da Maria? Ela que quer ouvir o embaixador Gustavo Lima. Fala, Maria.
3: E João. Boa tarde.
1: Tarde.
3: Tá tudo bem contigo?
1: Tudo jóia, minha amiga.
3: Tem tempo que você não aparece.
1: Pois é, agora eu apareci hoje.
3: É, se você puder, toca a música do Gustavo Lima pra mim.
1: Qual?
3: É, aquela... Termina comigo.
1: Ah, essa é boa. Mando sim,
3: se
1: minha amiga.
3: Der, né? Se não der, não tem problema, não.
1: Não, mas, mando.
3: Porque as músicas mais é dançante, né? Beleza?
1: Não, mas do jeito...
3: Deus, um abraço
1: do jeito
3: você.
1: Que você pediu, a Clube Toca, minha amiga. Daqui a pouquinho tem... Depois do Léo Santana com o Pablo, eu mando pra você, tá bom? Um abração, um bom final de semana.
4: Boa tarde, JP.
1: Boa tarde.
4: JP, hoje eu quero ver a música com Chico Rei e Paraná. Quem será o seu outro amor?
1: Aí, quem será?
4: Para os ouvintes. Quem tá na Clube, né, JP? Tá
1: é bom minha demais. Amiga Adelaide. Um abração, minha amiga. Bom domingão pra você, Adelaide. Adelaide que tá sempre participando das nossas programações. Muito obrigado aí pela audiência, minha amiga. Daqui a pouquinho vamos também atender o seu pedido musical. Vamos agora ouvir Luiz Carlos. Cadê o Luiz? Fala, Luiz. Boa tarde.
5: Oi, meu amigo. Opa. Toca aí pra mim, mas... É, Iahu, Caminhos de Sol.
1: Rapaz, agora eu não sei se eu tenho essa moda não, hein? Vou procurar aqui se eu tenho uma moda do Iahu, mas se não tiver, vou mandar uma outra boa aí pra vocês, tá bom, galera? Muito obrigado aí pela audiência e bom domingão. Fechou? 12:08, tá na Clube, tá bom demais. Vamos atender os pedidos musicais da galera. Quem quer pedir a sua, pode pedir. 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

0: Muito obrigado, gente. Muito obrigado.
1: Alô, Rio, você tá atualizado, hein?

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vamos com a nossa última sequência musical. 12h30. A partir das 3 da tarde tem Zeca Gama com Amado é Show.

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1: E por falar na sua participação, vamos trazer os últimos áudios aqui do nosso domingo. É show, do nosso domingo show. Quem vai falar comigo é a Nina de Mantena. Cadê a Nina? Fala, mulher. Boa tarde.
2: Boa tarde, meu amigo. Quem fala é a Marina de Mantena.
1: Fala comigo.
2: Toca pra mim, Luan Santana, no Espelho do Quarto.
1: Mando.
2: Ofereço pra todos os meus amigos e todos aqueles que estão ouvindo a rádio Clube FM.
1: Valeu, minha querida amiga. Mando pra você sim. O Espelho do Quarto é o sogrão caprichou, né? Vou mandar pra tu, mulher. Deixa com a gente. Na sequência, vamos ouvir também minha amiga Ideusânia. Que fala, Ideusânia. Boa tarde.
3: Olha só, gente, quem resolveu dar o ar da
1: graça. Meu amigo
3: João Pedro, tudo bem com você,
1: João Pedro?
3: Ideusânia. Eu não tô muito boa com você.
1: Ué.

0: não tá sendo mesmo. Você resolveu abandonar a gente?
1: Ah, é verdade.
0: Não tá fazendo mais programa?
1: Mas hoje eu tô aqui.
0: Mas enfim, muito bom mesmo ouvir sua voz.
1: Ah, que bom saber.
0: E deixa eu te falar, passa pra mim Ludmilla e Gustavo Lima, homem é homem.
1: Mando.
0: Ofereço pra você e pra todos.
1: Obrigado.
0: Os ouvintes, tá bom? Forte abraço pra você, vive com Deus.
1: Valeu, minha querida amiga.
0: Não, tá? Não some não.
1: Vou tentar não sumir não, tá, mulher? Muito obrigado aí pelo carinho, pela audiência e bom domingão pra tu. Vou mandar na sequência, depois do Luan Santana, o Gustavo Lima com a Ludmilla. Vamos ouvir também a... É quem que é, gente? Eu esqueci aqui quem mandou esse áudio. Vamos ver aqui quem que é, eu esqueci.
2: Só boa tarde.
1: É o belga, né?

0: Esse bom domingo pra tu. Vou mandar na sequência, depois do Luan Santana, o Gustavo Lima com a Ludmilla. Vamos ouvir também a... É quem que é, gente? Eu esqueci aqui quem mandou esse áudio. Vamos ver aqui quem que é. Eu esqueci.
1: Só boa tarde.
0: É o belga, né? Gustavo Lima. Fechou, belga? Bom domingão.

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1: Tá na Clube, tá bom demais. Tá chegando o Zeca Gama pra te fazer companhia com o amado show. Boa tarde, Zeca.
2: Boa tarde, meu amigo JP. Rapaz, hoje você está substituindo o vereador
1: Elson. O Elson
2: outra... Amanhã na Câmara também?
1: Não, ele tinha outra demanda aí, precisou que eu venha. Eu espero que ele não esteja assistindo o jogo, né? Ele preparado. Tô na resenha aqui.
2: Isso é a demanda dele.
1: Ele tinha marcado uma resenha lá pra assistir o final da Copa do Mundo e ele.
2: Isso é a demanda dele.
1: Brincadeira à parte.
2: Ele deve estar sofrendo.
1: Brincadeira à parte, o Elcio deve ter algum compromisso aí, me escalaram e eu tô aqui na área, Zeca. E na sequência tem a Amada Show.
2: Amada Show.
1: Pediram aqui me tocar a Amada Batista. Não, eu falei, não, não. Eu não toquei não, porque senão você vai ficar bravo comigo.
2: Tá proibido. Domingo, toque.
1: Quantas horas de Amado?
2: 3 horas.
1: Aí, o que é que eu passo a Amado Batista? Ah, que é Amado Batista e
2: o
1: Zeca.
2: O cara escuta 3 horas e quando chega seu pai às 4 da manhã, o cara quer ouvir
1: Amado Batista de novo. Não, aí não.
2: E tem mais, às 4 da manhã, amanhã eu vou estar de volta.
1: Você vai estar de volta?
2: É.
1: Ah, é?
2: Substituindo aí o Adilson.
1: Ah,
2: aí
1: rapaz.
2: Não me pede Amado amanhã cedo, né?
1: Então, na sequência tem Zeca Gama com o Amado Show.
2: Ele vai
1: ficar por aqui. De madrugada ele volta novamente. De tarde também.
2: Bom dia, clube.
1: De tarde
2: ele vai estar aqui, se Deus quiser.
1: Ah, então é isso então. Mas à tarde também tem a sessão da Câmara. Então,
2: trabalhando, né?
1: Espero, né?
2: Uma vez por semana.
1: E ainda falta ainda, né? Como é que mexe com esse homem?
2: Uma vez na rádio, uma vez na câmera.
1: Uma vez na rádio, uma vez na câmera, ainda falta.
2: Ainda atrás.
1: Não,
2: ainda.
1: Como é que mexe com esse homem? Não tem jeito, não. Brincadeira à parte, o Elcio deve estar trabalhando, né, Zeca?
2: Imagina.
1: O Zeca está trabalhando nesse domingão e pediu pra gente estar aqui. Mas, ô Zeca, então é isso. Então, na sequência tem Amado Show.
2: Tem Amado Show.
1: Vou deixar você rasgar tá aí, ó, batendo tala aí.
2: A Argentina vai jogar daqui a pouquinho.
1: Daqui a pouquinho.
2: A Espanha.
1: Você vai torcer contra ou a favor?
2: Eu não vou torcer nem contra a favor, mas acho que quem vai ganhar é a Argentina.
1: Tem que se posicionar. Bom, entendi. A Argentina vai ser campeã, então.
2: Eu acho que.
1: Mas você não vai torcer, não.
2: Pelo tanto que ela fez no final aí, virando jogo aí com 10 minutos.
1: Estão com cara de campeão. Estão com cara de campeão.
2: Tá com cara que nada é impossível pra eles.
1: É. Eu vou torcer pra Espanha e acho que a Espanha vai ser.
2: Tomara
1: campeão.
2: Que a Espanha ganhe, porque né, fica em boas mãos.
1: A Argentina já ganhou a Copa passada, já tá bom, né?
2: Verdade.
1: Então é isso então, Zeca.
2: Se ganhar também, nada vai mudar na nossa vida, não.
1: Não, não muda não. Eu vi lá o nosso camisa 7 artilheiro lá já tá. Tá curtindo as férias no iate, né?
2: Tá, tranquilo, né?
1: Vinícius Júnior e Virgínia.
2: Sentado no pódio, tranquilo.
1: Eita.
2: Lá, de repente, ele faz o que ele não fez na Copa.
1: Vamos encerrar esse negócio
2: aqui. Que a bola entra.
1: A conversa já tá indo pra outro lado. Já vou deixar o Zeca aqui. Vou deixar o Zeca fazer companhia pra vocês aqui, gente. Valeu, tchau, obrigado.

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3: Agora na Clube, chegando no seu rádio, o programa mais esperado do domingo, o Amado Show. Até agora vocês tiveram aí a companhia do meu amigo JP e agora comigo, Zeca Gama no seu rádio.

0: 8 minutos.
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0: 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Ei, coisa boa, hein? 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Todos os domingos de 3 às 6, né? 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

0: do chiclete. Ela imagina, né?
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0: Ah, nem imagina.
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0: A vida não é tão colorida assim, né? Como parece ser, me. Tem é que trabalhar, me. Trabalho, com trabalho tudo vence, né? Nada de inventar moda, hein?
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0: Meu amigo garotinho, fala garotinho.
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0: Boa tarde, meu amigo garotinho.
2: Boa tarde, Zeca Gama. Tudo bom, meu irmão? Opa, aí é o Amada Show. Ô, Zeca, se der pra você tocar aí pra nós, toca pra nós e hoje, hein? É, o Amado Batista, Você Perdeu um Amor, ofereço pra todos os ouvintes, Zeca. E pra todos que gostaram da música e pra vocês da rádio, meu irmão. Tá na clube, Zeca? Tá bom demais.
0: Alô, meu amigo garotinho. Esse vai ser sempre garotinho, né? Aqui eu imagino que seja quem? É meu amigo belga, será? Fala, belga.
3: Zeca Gama, boa tarde. Agora são 3:01.
0: Ah, é?
3: Com a Amada Show.
0: Sabia, não?
3: Com a Amada Show. Eu que ouvi uma soleta do Enver Silveira aqui na Silvazém. E também veio em embalo, né? Mandar louco do outro Caíno no Rio Preto. Você é Bado Táxi. Eu sou da Zé Davi Gol do Pacote. Eu volto aí lá no Corro do Boi. Tá ligado na GoFM. Já só se gripa, tô pegando na clube. Você tá na clube? Tá bom demais, né? Você sabe que a clube não para. A clube virou um copado africano. A clube não correu, eu também não paro, né? Boa tarde.
0: Alô, meu amigo belga. Pediu aí, a saudade tá doendo, né? Boa tarde, Adelaide.
4: Boa tarde, Zeca. Boa tarde. Ô, Zeca, hoje eu quero ver duas músicas do Armando Batista.
0: Gulosa.
4: A primeira, Eu Te Amo, Meu Amor. A segunda, Posso Morrer de Amor. Fresco para todos os ouvintes e quem tem na cubra, né, Zeca? Tá bom demais. Tchau, obrigado. Um bom domingo para todos, especialmente para você, que é um grande amigo, um ótimo locutor, que tem umas vozes maravilhosas.
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0: Obrigado, Adelaide. Assim você me mata. Obrigado, minha amiga Adelaide, pelo carinho de sempre. Por aqui, meu amigo Lemão, Alemão do Clara, né?
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0: Mandou uns 500 áudios aqui, deixa eu ver qual que é o meu.
5: Alô, meu amigo Zé Gagama, ó. Aqui nosso amigo é o Sova. Ele é vereador, tem um radialista bom. Rapaz, eu vou contratar ele agora, eu vou pegar ele agora pra ser padrinho da minha menina. Ele ajudou eu demais, você tá doido? No domingo, esse homem foi, mandou a ambulância trazer minha mulher. Ficou latindo pra cá. Eu não tinha onde mais.
0: Ele é de...
5: Nós estamos agarrados, hein? Agora, ô Zeca, toca aquela homenagem ao meu amigo Elcio e o Sei, o Adil Batista, o Mael, o Ron Ferrari. Só se for por amor, aquela é uma Batista, só se for por amor.
0: É, se não for por amor, meu menino.

0: Boa tarde, meu amigo Altivo.
1: Deca, boa tarde, ô Altivo. Tô com a boa moda aí do amado, Aeromoça. Ofereço pro Zé Minhoca, ofereço pro Peixinho, pro Berim, pro Sandro. Ofereço pro Sebá do Tati. Ofereço também pra Ederlá, Luiz Antônio, pra Lindraura. Ramon Barreto, pro Isaac, pra Tosse Belvini.
0: Alô, meu amigo Altivo. Por aqui, minha cunhada Arlete. Arlete, boa tarde. Boa tarde, domingo pra você também, tá, Arlete?

0: Por aqui, minha amiga Maria Silva, né? É o Maria Silva? Fala, Maria. Fala, Maria.
1: Oi, Zé Cadão. Boa tarde, tudo bem com você? Maria Silva do Bairro da Colina. Roda pra ver meu catalão. Esse meu esposo Léo, minha filha Voando, meu filho Matheus, minha irmã Jessi, minha amiga Gracinha. E pra vocês, todo mundo da Cruz. É na Rússia, é bom demais.
0: Ah, isso aí, obrigado. Maria Pestana, fala Maria Pestana.
2: Boa tarde, Zeca, tudo bem? Quero ouvir a música do Amado Batista.
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0: Qual? Fala, mulher.
2: Ai, ai, ai.
0: Perdeu, esqueceu. Deixa pra próxima, então. Vou tocar essa aqui pra você, tá, Maria Pestana, ó. Serenata.

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5: Agora são 3h42 aqui na Clube. Tá na Clube, tá bom demais. 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Tem que guardar aí, né? As lembranças da Copa de 2026. Provavelmente vai levar aí a Argentina como campeã, né? queira você ou não. É, menino, essas coisas não tem querer, né? Fala aí, deixa eu ver aqui, minha amiga Maria da Glória, chegou por aqui, Maria da Glória. Senta aí, Maria. Tudo bem com você? Boa tarde.
6: Boa tarde, Zeca Gama. Eu gostaria de ouvir o Amado Batista, Escuridão na Estrada. E ligadinho na clube, tá bom? Obrigada.
5: Escuridão na Estrada, né? Tá certo. Chegando por aqui também, deixa eu ver aqui. Maria Pestana mandou outro áudio. Fala aí, Maria.
7: Boa tarde, Zeca. Tudo bem? Quero ouvir a música do Amado Batista, Meu Jeitinho. Ofereço para todos os ouvintes, para você. Fica com Deus, um abração. E um ótimo domingo abençoado por você. Você e sua família.
5: Falou, Maria. Por aqui também, meu amigo João do Picolé. Cheguei, João. Senta aí, pode falar. Boa tarde.
8: Boa tarde, Zeca Gama. Toca a noite do Amado Batista pra mim. Qualquer uma do Amado Batista. Compensa a todos os ouvintes. Eu queria que ela deu certo. Talvez você já tocou ela, aí você toca uma outra qualquer. Quer que ela deu certo. Talvez você já tocou ela, aí você toca uma outra qualquer. Falou? Vai, cachorro.
5: Deu certo, né? Ô, João do Picolé, quando você for mandar um áudio, você ou qualquer uma pessoa, quando for mandar o áudio, fica longe do rádio, ou senão desliga o rádio pra mandar o áudio, depois você liga, né? Porque senão eu fico ouvindo mais a minha voz aqui do que a sua, né? E é preciso que a voz do ouvinte apareça, né? Tá bom, não é brigando não, é só dando uma dica aqui. Agora são 3:46.

0: Misericórdia, você tá doido. Um abraço meu amigo Nelson Brunck, toda a família dele, né? Aparecida, ligada. Meu amigo Alex e também a Jéssica, né? Toda a família do meu amigo Nelson Brunck, o Marcinho Brunck. Todo mundo ligado, todo mundo apaixonado, é.
1: Misericórdia.
2: Eu fico assim, muito feliz.
0: Ai, ai, será.

0: abraço pro rapaz que tá me ouvindo, é o o Edson da Melancia, do caminhão da Melancia e do Mamão, né? Meu amigo Edson da Melancia. Lá no início do
1: ele responde
0: do Patrimônio das Moças, né? Ali próximo o um supermercado, tá lá o caminhão de melancia. Melancia docinha, menino. Você tá doido, mas é doce, hein?
2: Doce, doce como mel.
0: Ei, ai. Parece que ele botou açúcar na bicha, né? Tão doce que a melancia do homem é, hein? Melancia doce e mamão, né? Tá precisando aí, só correr lá no carro de melancia do meu amigo Edson.
1: Só sei que quando você chega
0: lá no Patrimônio das Moças, próximo ali o posto, próximo
1: muito feliz
0: a um supermercado, o antigo Emoções Motel, tá por ali. Alô Edson, obrigado pela sua audiência, hein?

Muito bem, você está ouvindo aqui pela Clube FM 93,7, 103,9, o programa Amada Show, no oferecimento de Carmelo Água Veterinária e Pet Shop. 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

0: 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Muito bem, esses são os nossos patrocinadores aqui na nossa programação da Clube FM 103,9 93,7.
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0: 3240. 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

0: Edissara, lá em Tarana.
1: Deu certo, sim.
0: Deu certo, Edissara. Ai, ai, ai, Argentina, hein? Tá empatando aí com a Espanha. 0-0. Deve ter aí uns 20 minutos já de jogo, né?
1: Eu não esqueci.
0: 0-0, final da Copa do Mundo.

0: Deve ter aí uns 20 minutos já de jogo, né?
1: Eu não esqueci.
0: 0-0, final da Copa do Mundo. 101, São José Vieira Nunes autorizou aí o seu genro Henrique Teixeira de Siqueira a fazer o loteamento de suas terras. Em média aí a grande propriedade, formando assim o povoado de Nova Belém. E o senhor Henrique Teixeira de Siqueira, o seu fundador. Conta-se a história que em uma festa da Igreja Católica no dia de São Sebastião, 20 de janeiro, quando levantaram aí o cruzeiro, o seu Joaquim Alves de Paula deu o nome aí de São Sebastião de Nova Belém. Porém, esse nome não continuou, ficando apenas o nome de Nova Belém. O distrito foi criado em 14 de dezembro de 1964, né? Há 63 anos, né?
1: Deu certo, sim.
0: 62 anos. Pela lei aí, número 3.298. E o município, em 21 de dezembro de 1995, pela lei 12.030. Na ocasião, era composto aí do distrito de Santo Agostinho de Minas. Atualmente compõe-se Nova Belém e Santo Antônio de Nova Belém. Amanhã então, Nova Belém completa aí seus 30 aninhos, né? Tá novinho ainda, hein? Um abraço aí a todos de Nova Belém, onde a gente tem uma grande audiência. Alô, Nova Belém! Amanhã é feriado, Nova Belém? Com certeza, né? Todo mundo de boa. Curtindo aí o aniversário de Nova Belém, 30 anos.
1: Eu não esque...
0: Um abraço pra minha amiga Penha Chaves. Minha amiga Jailda. Fala, Jailda.
2: Gama.
0: Boa tarde. Boa tarde.
2: Gostaria de ouvir uma música aí com o Amado Batista aí. Eu não bebo álcool. E gostaria de ouvir, gostaria de oferecer para todos que gostarem da música, principalmente para você, o nosso amigão aí, Adilson Batista, a minha amiga lá do Uruará, no Pará, a Jusicleide, o esposo lá, o Dalvan, e o meu sobrinho aí na vila, né? E para todos que gostarem da música, tá na clube, Deca Gama, tá bom demais, estão aqui, estão ligadinhos aqui, tá? Agora que eu liguei, mas eu não esqueço da clube, não.
0: Ah, tá.
2: Desocupemos, mas estão ligados. Grande abraço aí, um bom domingo, Zé Cagão.
0: Falou, Jailda.
2: Uma ótima tarde aí, tá?
0: Vocês... Um abraço pra você, também, Jailda. Boa tarde, minha amiga Edissara. Edissara, cadê o áudio, Edissara? Marta do Corvo do Ouro, boa tarde, Marta.
3: Boa tarde, Zeca Gama. Zeca Gama, tudo bem?
0: Tudo beleza.
3: Você?
0: Bom demais.
3: Zeca Gama, dá uma música boa pra nós, sua escolha com o Amado Batista aí.
0: Ah.
3: Fez pra todos os ouvintes da clube, pra você. Tá na clube, tá bom demais?
0: Tá bom.
3: Falou, Zeca Gama.
0: Alô, Marta.
1: Isso só é.
0: Meu amigo Abedi do táxi também, né? Mandou mensagem. Fala, Abedi.
4: Ô, meu amigo Zeca Gama, manda pra nós do táxi, pra todos os ouvintes, pra minha família, né? E pra você da clube. Manda minha princesa com o Amado Batista, valeu? Um abraço, Zé. Seu programa é 10.
0: Obrigado. Obrigado, meu amigo Abedi do táxi. Ligado aqui com a gente, na clube. Tá na clube, tá?

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0: 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Abraço aí pra minha amiga Penha, a Peninha do churrasquinho. Boa tarde, Peninha. Grande abraço pra você que tá ligado aqui com a gente. Tá curtindo a clube? Tá bom demais.
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Boa tarde, boa tarde, Sara Gama, que é de Sara, falando de Tarana. Queria pedir uma música do Amada Show, oferecer para todos os ouvintes. Também quero

Boa tarde, seu Degama. Aqui é de Sara, falando de Itarana. Queria pedir uma música aí do Amada Show, oferecer para todos os ouvintes. Também quero

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0: meu amigo Zé Preto, é Dona Alzira lá no Balão Fundo. Meu amigo Zé Duarte, a Wanda lá no Nova Barra, o Adilson, minha amiga Eva, o Juninho Lasquinha, a Evelyn, o Aguinaldo, né?
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0: Um abraço pro meu amigo Geraldo da Feira, né? E a esposa Eliana, a Lucimar lá do Barro Preto, Zezão do Hospital. Meu amigo Samuel.

também para o Alcide e a dona Valdirene, lá em Nova Venécia, Zezão dos Assados, dona Maura, meu compadre Lei, minha comadre Odete, Seba Correios, meu amigo Sérgio Alves, lá em Contagem. Mazinho da Prefeitura, Laureni Détima, do bairro Bela Vista. Dona Itelvina, lá do bairro Bela Vista. Valtaí, de Águas Claras, Ferante. Também o Alexandre, lá de Mantenópolis. Abraço pro Juarez Américo.

Perdida, né? Um abraço a galera da Perdida. Oséias, secretário de serviço, também tá ligado. Meu amigo Pedro Ferreira, lá da Vilandinha, o Achim. Dona Áurea da Colina. A Fátima, filha da Dona Áurea, o Zezão e a Dona Gecilda lá do Campo Novo. O Dinho das Verduras, meu amigo Dinho. E a Jaque, a diva lá da Vila Luciene, a Rita, do Corgo do Recreio, a Fátima Peçanha e a Melânia, torcendo aí pra Argentina, né? O Elinho de Mantena, o Nelson Brook e toda a família, o Nilton Marros, da Vila Vicente, o Petrônio, lá do Polo Industrial, o Tchonzinho Vigia, lá do Cesfa, né? Meu amigo Elias Faria, sou de Omar, na margem do Rio São Mateus. Poliana e o Carlos do Corpo Queira Deus, a Silvana de Central de Minas. Boa tarde também, minha amiga Maria José da Vila Luciene, o Gilson e a Zana do Corpo da Perdida, o Lico e a Neuza Dalmazio, lá do Fuzil, né? E o Dejaí lá de Vila Itaperuna, minha amiga Natália Firmino e o pai dela, sempre ligado aqui.

Deixa eu mandar um abraço pra dona Dirce, né? Lá de Mantena, no bairro dos Operários. A Maria José, lá da Colina. A Sônia Pereira e o Joel Raposa, lá de Vila Palmar.

0: aparecer, meu amigo Wagner Rodrigues, lá de Vila Palmares.
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0: Um abraço aí para também a Catarina de Manteno, Jorginho da Colina, Altamiro e a Maria de Lourdes, lá de São Pedro. Meu amigo Amós Ferante, Tamirim, alô Tamirim. Abraço aí também para a Natalina e o André, lá de Boa Vista, né? Dona Isolina, Ribeiro.

0: Pedro, lá da Vila Landinha, Marinete de Cachoeirinha de Itaúnas, Lauderina de Itaúnas, o Marcos e a Lenilda, lá de Cachoeirinha, meu amigo Gersina, dona Lídia, o Adilson e a Neide de Cachoeirinha também, o Tunem, Tunem lá de Pouso Alto, boa tarde, Tunem, obrigado pela audiência, o Marcelo de Pouso Alto, minha amiga Pretinha e o Rock, casal maravilhoso ali de Cachoeirinha. Ah, mandar abraço ao Clóvis do bairro Bons Fernandes, a esposa dele, minha amiga Rosilda da Fazenda Vargem Alta. Também um abraço aí pro Pedro Pereira da Colina, a Erenilda e o Norberto lá da Vila Ciene, Valdeci Raposa, o José Anastácio, a Marilene Cipriciano, todos lá na Vila Luciene, né? Ligado com a gente, o Nelson Vieira da Vila Luciene, a Marluce. Aí também um abraço aí pro Irene Lino, o Ailton da Mercearia Ribeiro, Creuza Silva, um abraço minha amiga Creuza Silva, ouvinte nossa já faz tempo, hein? Que a Creuza Silva acompanha a gente. Deixa eu mandar um abraço também pro Vitor lá do Campo Novo, Edim Pisada Boa, o G da Colina, o Luiz Marim e a Maria, pessoal do queijo lá de Santa Angélica. Argentina 0-0, né? Argentina e Espanha. Um abraço pro meu amigo Eloy e a Solange. Luiz Carlos Marinho e a família lá em Santa Angélica. Meu amigo Zé N e a Rosa aqui do bairro Monsenange, a Maria José, a mãe da Daísa, ligado com a gente. Miguelzinho Maroto lá no Cogo do Pacote. João Pelota de Água Limpa. Pedro Giovanni, esposa aí da Hanna, lá em Vila Velha. Alzeni e o Ezequiel, lá do Sumidouro de Pancas, né? Claudete Aparecida do Cogo do Café. Tião do Nena, do Cogo do Engenho. O Wilson e a Neuza do Cogo do Monte Belo. O Adiel do Cogo Boa Vista, em São Gonçalo. Também o Zé Nilton, a Maria José, do Cogo Farturinha, em São Gabriel da Palha. E meu amigo Edson, do Carro da Melancia, ali no perto da Vaquejada, ligado com a gente, vendendo a sua melancia. Por aqui também minha amiga Rosilene. Ei, boa tarde, tudo bem? Rosilene, manda música pra mim aí, um abraço. Por aqui meu amigo Lei do Cão, fala Lei do Cão.
1: Ô Zeca Gama, manda uma música aí pro Lei do Cão. Descer pra você e passou o mundo da rádio e passou o mundo de Campo Novo e lá pro Tamirim. Ô Tamirim, acorda Tamirim. Abraço apertado e bem da racada. Tá na cruz, tá bom demais.

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Lá na Clube tá bom demais. O último bloco do nosso programa, hein? Já tá terminando, amado show. Às 4 eu estarei de volta com o programa Bom Dia Clube do meu amigo Adilson, né? O Adilson vai estar viajando amanhã cedo e eu vou estar aqui amanhã cedo no programa do meu amigo Adilson às 4 da manhã, de 4 às 8, com Bom Dia Clube. Essa vai pra minha amiga Rosilene, lá de Itália.

0: linda canção do Amado Batista, hein? É o mito. Misericórdia nessa canção. Deixa eu mandar um abraço aqui pra minha amiga Lucimara Martins, que tá ligado lá em Mantena, né? Boa tarde, Lucimara, obrigado pela sua audiência. Meu amigo Lei do Cão também tá ligado. Meu amigo Tchão Boca Larga, lá na...
1: Não.
0: Tchão Boca Larga tá ligado lá em... Bom. No Nova Barra, né?
1: Você.
0: Meu amigo Zé Marcos lá no Corgo do Café.
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0: Quem tá ouvindo a gente também é a Maria Domingas, lá na Barra do Bom Jardim.
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0: Meu amigo Russo lá de Ariranha. Tá sumido, eu acho que o Russo.
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0: Cadê o Russo, gente?
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0: Meu amigo Russo lá de Ariranha.
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0: Maria Domingas da Barra do Bom Jardim.
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0: Um abraço aí pro meu.

Sebastião lá no Cogo Santa Rosa. Meu amigo Manelzinho tá fazendo aniversário hoje. Parabéns, Manelzinho. Feliz aniversário, hein?

doutora Lorena Vieira, lá no Campo Novo, ligada aqui com a gente. Grande beijo, Lorena. Obrigado pela sua audiência. A última de hoje.

0: participação aí do Gustavo Lima. Linda essa canção, é. Com o Gustavo Lima ficou ainda melhor, né? Um abraço pra você que ficou ligado até agora, né? Hoje nós estamos concorrendo aí com a final da Copa, né, menino? Não é fácil, não. Vem pra cá, vem. Abraço aí pra minha amiga Lorena, né? Doutora Lorena Vieira, lá no Campo Novo, ligada aqui com a gente. Grande beijo, Lorena. A você que ficou ligado, não mandou mensagem, mas tá aí sintonizado, né? Você que passou o domingo aqui na clube. Às 4 da manhã estarei de volta, né? Tentando substituir o meu amigo Adilson Batista. Minha amiga Maria Camporez. Chegando por aqui. Ai, Maria, chegou tarde hoje, hein, Maria?
1: Zeca, boa tarde. Você tá torcendo pra quem? Por enquanto tá 0-0, né?
0: É.
1: Vou ver se vai prorrogação e pênalti. Eu tô torcendo pra Espanha, tá bom?
0: Tá bom.
1: Um abraço pra você, Zeca.
0: Falou! Eu volto às 4.

Quero contar com a sua audiência. Obrigado por estar comigo até este momento. Vou descansar porque mais tarde a gente volta. E domingo estaremos de novo, né? Aqui na Clube. Às 4 da manhã com o Clube da Manhã. E à tarde com o Amada Show e o Clube Interativo. Abraço a todos. Um bom resto de domingo. Uma boa semana. Que você tenha uma semana abençoada, hein? Só coisas boas possam acontecer aí na sua vida. Um abraço, meu amigo João Lima. Amanhã cedo vou tocar sua música, hein, João Lima? Taxista João Lima ligado.

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Tô vendo que em casa hoje foi mal, né? Que esse temporal de amor de vocês pareceu um chuvisqueiro. Dá o tom aí, vai.

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0: 7:18.
1: FDS quer dizer
2: fim da saudade de você.
1: É homem. Vamos lá.
2: Bora.
1: E na sanfona ele, o internacional Menudo DiCaprio. Grava, Natan CD. Bora.

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tá contigo, amiga história, vai.

0: 7:48.
1: Mais forte que o vapor é a eletricidade, a energia nuclear. É esse sentimento que chamam de saudade.

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0: 8:39.
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